0: Os eventos novos aconteceram ontem.
1: A Receita Federal iniciou uma ação direcionada aos contribuintes com eventuais débitos em aberto.
2: A iniciativa busca manter a regularidade fiscal dos contribuintes.
3: Contribuintes classificados com o selo Sintonia a Mais começaram a receber comunicações pela Caixa Postal e pelo Domicílio Tributário Eletrônico, o DTE, com informações sobre eventual existência de débitos em aberto. A regularização é necessária para evitar a inadimplência, situação que pode resultar no cancelamento do selo. A validade da classificação é de um ano, contada a partir do primeiro dia do mês de referência. O cancelamento também pode ocorrer em situações como concessão da medida cautelar, decretação de falência ou liquidação da pessoa jurídica, manutenção de irregularidade cadastral por mais de 30 dias ou enquadramento como devedor contumaz. Reportagem Edinaldo Júnior.
1: Você sabia que eliminar o acúmulo de capim seco, galhos e folhas cria barreiras naturais para reduzir o risco de incêndios durante o período de seca?
2: E essa técnica tem um nome e uma regulamentação. É o que vamos ouvir agora na reportagem de Márcia Fernandes.
4: Atear fogo numa área para evitar queimadas parece contraditório, mas trata-se de uma técnica recomendada para evitar grandes incêndios florestais na época da seca. São as chamadas queimas prescritas. O fogo é colocado de forma controlada em áreas demarcadas. Com isso, é eliminado o acúmulo de capim, galhos e folhas que podem servir de combustível para incêndios. É o que explica Hudson Coimbra, analista ambiental do Instituto Chico Mendes de Conservação da Biodiversidade, ICMBio.
5: É uma ferramenta de manejo do fogo, utilizada com critérios técnicos, análises de risco, vulnerabilidades, critérios meteorológicos, topográficos, e aí a partir disso a gente também define o que é que a gente quer queimar, para evitar a propagação de incêndios.
4: A Floresta Nacional de Brasília é um dos espaços que costuma ser atingido por focos de incêndios durante o período da estiagem. Por isso, recebeu nesta quinta-feira uma queima prescrita como parte das ações de prevenção a incêndios, como destacou Hudson Coimbra, do ICMBio.
5: Dentro do Distrito Federal, elas são importantes para evitar os grandes incêndios que acontecem na época da estiagem, né, que vai se iniciar já agora.
4: A queima prescrita é executada por brigadistas, que fazem um monitoramento constante da área. Pode ser implementada em parques nacionais, reservas extrativistas e unidades de conservação em geral. Reportagem Márcia Fernandes.
1: E por falar em período de estiagem, o Instituto Nacional de Meteorologia emitiu um alerta de baixa umidade do ar.
2: Uma massa de ar seco se estende do interior da região Nordeste até grande parte do Centro-Oeste, além de áreas do interior das regiões sudeste e sul do país.
1: Segundo o Instituto, a baixa umidade deve permanecer até o domingo, dia 12 de julho.
2: Durante os períodos mais secos do dia, a umidade relativa pode ficar entre 20% e 30%, níveis que exigem atenção, principalmente para crianças, idosos e pessoas com doenças respiratórias.
1: Uma ferramenta digital para pequenos produtores e cooperativas do campo que simplifica o acesso a financiamentos.
2: É o simulador de crédito do Pronaf, o Programa Nacional de Fortalecimento da Agricultura Familiar.
1: A plataforma mostra linhas e condições de crédito que combinam com o perfil do produtor.
6: Se você é produtor rural e precisa de crédito, pode contar com uma ferramenta na hora de solicitar os recursos. É o simulador de crédito do Pronaf, uma ferramenta digital desenvolvida para ajudar agricultores familiares e cooperativas a identificarem quais linhas de crédito do Pronaf eles podem usar. É preciso responder algumas perguntas sobre a situação do agricultor, como renda familiar, localidade e objetivo do financiamento. Depois, são informadas as linhas de crédito e as condições de financiamento compatíveis com seu perfil e quais as instituições financeiras que operam em sua região. Vale ressaltar que o simulador não substitui a análise realizada pelas instituições financeiras e também não garante a contratação do crédito. A ferramenta é apenas informativa e busca facilitar o acesso às informações sobre o Pronaf antes do agricultor familiar buscar uma instituição financeira. Para simular o crédito, acesse simuladorpronaf.mda.gov.br. Daniele Popov para A Voz do Brasil.
2: Produtores que vivem no campo precisam validar o CAR, Cadastro Ambiental Rural, de suas propriedades.
1: O cadastro é um registro público eletrônico nacional, obrigatório para todos os imóveis rurais.
7: Você que tem uma propriedade rural e já fez a inclusão dela no Cadastro Ambiental Rural, o CAR, não se esqueça de verificar se está tudo certinho. Veja na caixa de mensagens da Central do Proprietário Possuidor do CAR se você recebeu uma notificação para resolver alguma pendência. O órgão gestor do CAR enviou recentemente mensagens para mais de 845 mil proprietários. Para 500 mil, só falta responder se concordam com as informações já analisadas. Se você estiver nesse grupo e finalizar o processo, o seu CAR vai ficar em dia com o que prevê o Código Florestal, que é a lei que cuida desse assunto. Ter o Cadastro Ambiental Rural concluído é fundamental para acessar o crédito agrícola no sistema bancário. Então, não se esqueça de olhar a caixa de mensagens da Central do Proprietário Possuidor do CAR e ver se você recebeu uma notificação para resolver alguma pendência. O Cadastro Ambiental Rural é obrigatório para todos os imóveis rurais. Quando o processo for finalizado, sua propriedade será classificada como cumpridora das regras de proteção do meio ambiente. Se você ainda não fez o cadastro da propriedade rural no CAR, vá no site car.gov.br, escolha o estado e siga o passo a passo. Depois disso, é emitido um recibo de inscrição no CAR. Com esse recibo em mãos, você consegue acessar a Central do Proprietário Possuidor com o seu login no gov.br. É nessa central que você acompanha a situação de sua propriedade, os documentos e as análises feitas pelos técnicos. Reportagem Carlos Oliveira.
2: As inscrições para a PND, a Prova Nacional Docente, se encerram amanhã.
1: Por meio do Exame Nacional de Desempenho de Estudantes, a prova avalia os formandos em licenciaturas.
2: Mas professores já formados também podem fazer a PND, especialmente porque ela pode ser usada por governos estaduais e prefeituras como parte de seus processos seletivos para a contratação de docentes.
1: Nós conversamos com o secretário executivo do Ministério da Educação, Rodolfo Cabral, sobre a Prova Nacional Docente. Vamos ouvir. Secretário Rodolfo Cabral, muito bem-vindo à Voz do Brasil. A gente queria começar, então, explicando, né, para quem já é professor e quem está se formando agora, por que que é importante fazer a Prova Nacional Docente? Quais são os benefícios dela para esses profissionais?
8: Boa noite, Mariana, Luciano e os ouvintes da Voz do Brasil. A Prova Nacional Docente é um exame anual destinado aos professores brasileiros interessados em utilizar os seus resultados em processos seletivos das redes de ensino. Então, ela vai ser utilizada para subsidiar os processos seletivos e concursos públicos realizados tanto no âmbito federal, estadual e municipal para ingresso na carreira docente da educação básica. É uma avaliação teórica que vai atestar se os participantes têm as competências essenciais para o exercício da docência em sala de aula. Ela é feita para 21 licenciaturas diferentes. Então, a pessoa que vai fazer uma prova com a parte comum para todas as áreas, com 30 questões de formação docente e a parte discursiva, além de 50 questões específicas de cada área.
2: Secretária, ela foi criada inicialmente como um exame, né, para avaliar a formação dos formandos em licenciaturas. A ideia é medir aí o nivelamento dos cursos em todo o país e identificar possíveis defasagens de formação, é isso? O que pode ser feito a partir dessa constatação?
8: Isso, Luciana. A PND funcionou conjuntamente com o ENAD das licenciaturas, né, sendo o ENAD somente para os formandos e a PND também para quem já se formou. Então, a ideia da PND é avaliar os formandos das licenciaturas, por meio do ENAD, mas também quem se formou para garantir que esses professores possuam as competências essenciais para a docência. Então, além de avaliar as competências, né, ela vai subsidiar a formulação de políticas públicas voltadas à formação inicial e continuada dos professores. Então, a partir dos resultados do ENAD, se uma instituição ela tem resultados negativos, a gente vai abrir processos de supervisão no MEC para avaliar e melhorar a qualidade da formação dos nossos professores.
1: Agora, secretário, a prova também pode ser usada em processos seletivos, né? Como é que funciona isso? É possível que uma prefeitura, por exemplo, use os resultados da PND como um concurso?
8: Isso, é importante a gente ressaltar que, embora não seja um concurso e ela não substitua o processo seletivo da Secretaria de Educação, as secretarias elas podem usar a nota da PND como etapa de suas provas. Então, as redes de ensino, as secretarias estaduais, municipais, distrital de educação, elas fazem adesão junto ao MEC para usar a nota da PND em seus concursos e processos seletivos. Agora, para 2026, 2.031 redes de ensino fizeram adesão. Então, os resultados, e aí o professor faz essa prova da PND, e os resultados de cada exame tem validade de 3 anos, permitindo sua utilização em vários processos seletivos ao longo desse período.
2: Secretária, a prova nacional docente ocorre quantas vezes por ano? Por exemplo, quem perder essa oportunidade terá outra ainda em 2026?
8: Isso, a prova é anual, né? Então, quem não participar agora poderá se inscrever para a PND em 2027, em data ainda a ser definida. Então, quem estiver concluindo a licenciatura ou já estiver formado, é importante fazer a prova ainda esse ano. E aí ficar com essa nota disponível para os concursos públicos das redes que aderiram durante todo o período de 2026 e 2027.
1: Porque como o senhor disse, né, a prova tem validade por 3 anos aí.
8: Isso, quem não fez agora vai ter que aguardar a próxima PND em 2027.
1: Agora, onde que os interessados podem se inscrever e quanto é que custa a taxa de inscrição, secretário?
8: Os interessados podem se inscrever no sistema PND, no site do INEP, até o dia 10 de julho. E a taxa de inscrição custa R$ 85,00.
2: E quando serão as provas e quando saem os resultados?
8: As provas serão realizadas em todo o país no dia 20 de setembro. E o resultado final será divulgado em 15 de dezembro.
1: E aí a gente lembra também que na página do INEP, os interessados também podem acessar outras informações, né, secretário, sobre pedidos excepcionais, enfim, recursos e todo o resto, qualquer outra parte que tenham interesse em saber sobre a prova.
8: Inclusive para formação, tá? Para acesso aos conteúdos da prova, quem quiser estudar, se preparar, no site do INEP tem as matrizes de referência utilizadas pelo INEP para fazer a prova. Então o professor pode utilizar esses materiais para se preparar e estudar para obter um melhor resultado.
1: Ótimo. Muito bem, nós conversamos com o secretário executivo do Ministério da Educação, Rodolfo Cabral. Secretário, muito obrigada pela sua entrevista aqui à Voz do Brasil.
8: Muito obrigado, Mariana, Luciano. Um abraço aos ouvintes da Voz do Brasil.
2: Funcionando 24 horas por dia, 7 dias por semana, o Disque 100 oferece orientação em casos de violações dos direitos humanos.
1: Saiba mais com Pablo Mundim.
9: Violência física, psicológica ou sexual, abandono de pessoas idosas, trabalho infantil, racismo, discriminação contra pessoas com deficiência, população LGBTQIA+, povos indígenas, quilombolas ou qualquer outra forma de violação da dignidade humana. Seja qual for a situação, o Disque 100 é o canal para denunciar. Os canais do Ministério dos Direitos Humanos e da Cidadania registraram em 2024 mais de 657 mil denúncias de violações de direitos humanos. Mulheres, idosos e crianças formam um grupo de maior vulnerabilidade, com a maioria dos abusos ocorrendo na própria residência. Para combater qualquer tipo de violação que surgiu o Disque 100, defende Lara Magalhães, coordenadora do Disque 100.
10: Por ser muito abrangente, sempre que a pessoa tiver dúvida se determinada situação configura ou não uma violação, a orientação é procurar o Disque 100 para que a nossa equipe preste essas orientações e tire essas dúvidas.
9: Depois do registro, o caso é enviado aos órgãos competentes para apuração e adoção das medidas de proteção, explica a coordenadora Lara Magalhães.
10: Quanto mais acessam, mais a gente consegue garantir ou ao menos proibir que essas violações perdurem.
9: O atendimento é gratuito, sigiloso e está disponível 24 horas por dia, 7 dias por semana. Reportagem Pablo Mundim.
2: Teve início essa semana um atendimento no Previbarco a moradores da região norte.
1: Podem ser beneficiados moradores de comunidades ribeirinhas ou isoladas, indígenas e quilombolas.
2: Atualmente existem 7 unidades móveis flutuantes. 3 vão atender o estado do Amazonas, 3 o estado do Pará e 1 o estado de Rondônia.
1: A chefe do Serviço de Gerenciamento de Unidades Móveis Flutuantes do INSS, Karine Furtado, fala dos serviços oferecidos.
11: Os serviços oferecidos pelo Previbarco são praticamente os mesmos de uma agência física do INSS. Os principais são salário maternidade rural, aposentadorias, pensão por morte e benefício de prestação continuada, o BPC, que é um benefício assistencial para idosos e pessoas com deficiência de baixa renda. Também são oferecidas perícias médicas e avaliações sociais, além de emissão de extratos, consulta de tempo de contribuição e orientações gerais.
2: Os atendimentos vão até 18 de dezembro.
1: O calendário de atendimentos está em gov.br/INSS.
2: Julho é mês de férias e muita gente aproveita o descanso para viajar com a família.
1: E muitas famílias brasileiras contam com integrantes de quatro patas.
2: Uma pesquisa sobre o turismo pet friendly quer entender as principais dificuldades enfrentadas pelos tutores e empreendimentos.
12: O professor Pedro Henrique Ambrósio Rodrigues, de Florianópolis, já perdeu as contas de quantas viagens fez. Mas, independente do roteiro, sempre pega a estrada com seus pets do lado. A que tem mais quilômetros rodados é Frida, uma bulldog francesa que chegou em sua vida há 11 anos. Depois vieram o Bartô, sem raça definida, e um Chihuahua, para se aventurarem por diversos destinos brasileiros.
13: A gente sai de Florianópolis e vai para Franca, e por duas vezes a gente foi para Minas Gerais, então passou por Ouro Preto, Trindade, Paraty, São João del Rei, Curitiba, Rio de Janeiro, Campos dos Goytacazes, tudo que tiver no meio do caminho a gente faz. As viagens são planejadas em cima do fato dos cachorros estarem conosco.
12: Uma pesquisa online pretende mapear os principais desafios do turismo pet friendly no país. Por um lado, quer entender as dificuldades enfrentadas pelos viajantes na hora de pegar a estrada. Por outro, busca conhecer os desafios de empresários do setor, como donos de hotéis e de restaurantes que recebem clientes de quatro patas. A supervisora de eventos e reservas de um hotel em Goiânia, no estado de Goiás, Kathleen Neves, menciona alguns serviços personalizados para atender esse público.
14: Hoje, os nossos serviços exclusivos são um tapete higiênico, uma manta com a nossa logo, um sachê de petisco para que ele possa se alimentar enquanto estiver conosco e saquinhos para coleta de fezes também.
12: O mapeamento servirá de base para a criação de um manual de boas práticas do segmento. O prazo para participar vai até amanhã, 10 de julho, e o formulário pode ser acessado na página do Ministério do Turismo na internet, no endereço gov.br/turismo. Reportagem Natália Koslick.
1: Um voo cancelado, bagagem danificada ou extraviada, mudança de horários pela companhia aérea.
2: O passageiro que vive essas situações tem um canal para registrar e tentar resolver a queixa.
1: É o ANAC Passageiro.
15: As viagens de avião fazem parte da rotina do empresário gaúcho Renato Correa, que a cada dia da semana está em uma cidade diferente por causa dos compromissos profissionais. Com a vida na ponte aérea, difícil não se deparar com problemas.
16: De uma forma ou outra, a gente acaba tendo problema com voo atrasado, voo cancelado, questões climáticas que acabam influenciando na nossa dinâmica e na nossa agenda diária. Problemas eu tive são vários repetitivos que são de perda de conexão por questão de atraso.
15: Passageiros que enfrentarem problemas com companhias aéreas podem registrar reclamações por meio da plataforma ANAC Passageiro. O acesso é gratuito e pode ser feito por qualquer cidadão com uma conta gov.br nível prata ou ouro. Após o registro, a manifestação é encaminhada à companhia aérea responsável, que deve responder em até 10 dias corridos. O superintendente de acompanhamento de serviços aéreos da Agência Nacional de Aviação Civil, ANAC, Adriano Miranda, destaca os tipos de registros que a plataforma tem recebido.
17: O principal problema mais reclamado são alterações ou cancelamentos pela própria empresa aérea antes da viagem, né? Então o passageiro é comunicado ali que seu voo foi alterado, que seu voo foi cancelado, né? Em segundo lugar, o atraso ou cancelamento na data da viagem, aquela situação contingencial. O terceiro ponto mais reclamado é bagagem, por exemplo, bagagem danificada, bagagem extraviada.
15: Durante o atendimento, passageiro e empresa podem trocar informações diretamente pela plataforma até a conclusão da solicitação. O usuário pode ainda consultar dados sobre o volume de reclamações, os principais assuntos registrados e o índice de atendimento das companhias aéreas. O acesso à plataforma é feito pelo site anac.gov.br ou pelo gov.br/anac, clicando em passageiro. Reportagem Graziele Bezerra.
2: Estão Estão abertas até 3 de agosto as inscrições para a chamada Universal 2026, que vai financiar projetos de pesquisas científicas, tecnológicas e de inovação desenvolvidas por instituições brasileiras.
1: Pelo menos 30% dos recursos serão destinados a instituições de pesquisa das regiões Norte, Nordeste e Centro-Oeste.
2: O resultado final está previsto para 4 de dezembro.
1: As propostas devem ser submetidas exclusivamente pela internet por meio do formulário disponível no site carloschagas.cnpq.br.
2: E essas foram as notícias do governo federal.
1: Fique agora com as notícias do Poder Judiciário e do Congresso Nacional. Boa noite.
2: Boa noite e até amanhã.
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20: Inquérito do Banco Master. STF autoriza busca e apreensão contra Tiago Miranda.
21: STJ entende que plano de saúde deve cobrir cirurgia de feminização facial em mulheres trans.
20: Justiça determina que o SUS forneça sonda Bottom para alimentação de pacientes pediátricos em Uberlândia, Minas Gerais.
21: Boa noite, eu sou Marcela Luiza.
20: E eu sou Walter Lima.
21: Supremo Tribunal Federal autoriza busca e apreensão contra Tiago Miranda após pedido da Polícia Federal.
20: A decisão é do ministro André Mendonça, relator do inquérito sobre o Banco Master no STF. Marta Ferreira.
22: Tiago Miranda é dono de uma agência de publicidade que mantinha relação com o ex-banqueiro Daniel Vorcaro, dono do Master, e teria atuado em uma ação coordenada de influenciadores nas redes sociais para atacar a credibilidade do Banco Central. De acordo com a Polícia Federal, os ataques se deram após o Banco Central negar a compra do Master pelo Banco de Brasília e liquidar o Banco de Vorcaro. As investigações apuram ainda a atuação de possível organização criminosa dedicada à intimidação de jornalistas, ao monitoramento ilícito de pessoas ligadas a autoridades públicas, à obtenção indevida de informações sigilosas e à adoção de medidas destinadas a interferir em investigações criminais. Na decisão, Mendonça afirmou que os elementos analisados apontam que Tiago Miranda desempenhava papel central nessas iniciativas, sendo o principal responsável por realizar pesquisas e levantamentos acerca da vida privada da jornalista em questão. Ainda de acordo com as conversas analisadas, Tiago Miranda costumava informar o andamento das buscas, relatar sobre a análise de processos judiciais antigos e coordenar a mobilização de equipe dedicada a localizar informações que pudessem ser consideradas sensíveis ou comprometedoras para a jornalista.
21: Plano de saúde deve custear cirurgias em mulheres trans para dar aos traços faciais a aparência feminina.
20: Para o STJ, esses procedimentos não se enquadram nas exceções previstas na lei que regulamenta os planos de saúde. Fátima Uchoa.
23: A decisão da terceira turma do STJ manteve a determinação para que uma operadora de plano de saúde autorizasse a cirurgia de feminização facial no processo transexualizador, como reconstrução craniana e rinoplastia reparadora de uma beneficiária que já havia feito o procedimento de redesignação sexual. Segundo a relatora ministra Nancy Andrighi, os procedimentos foram indicados pelo médico da paciente e não incluiriam tratamento experimental nem teriam caráter estético, sendo imprescindíveis para adequar a identidade de gênero da paciente e preservar o bem-estar psicológico dela.
21: Agente de aeroporto de Confins, em Minas Gerais, tem jornada de trabalho equiparada à de colegas da Pampulha.
20: A decisão é do Tribunal Superior do Trabalho, Marla Lacerda.
24: Uma empresa de serviços aeroportuários vai ter de pagar horas extras a uma agente de proteção do aeroporto de Confins. A trabalhadora cumpria jornada de 42 horas semanais, enquanto colegas de função no aeroporto da Pampulha, de menor movimento, trabalhavam 36 horas por semana. Para o TST, a diferenciação da jornada com a mesma remuneração diz respeito ao princípio da isonomia.
21: Justiça determina que o SUS forneça sonda Bottom para alimentação de pacientes pediátricos em Uberlândia, Minas Gerais.
20: Esse tipo de sonda é um dispositivo de silicone que fica na região do abdômen do paciente e diminui os casos de refluxo. Vanessa Pereira.
0: A ação teve início após o MPF receber reclamações de famílias que enfrentavam dificuldades para conseguir a sonda Bottom no SUS. Agora, segundo a decisão, a União tem até 6 meses para incluir o equipamento no sistema de gerenciamento do SUS. Já o governo de Minas Gerais e o município de Uberlândia devem garantir o fornecimento das sondas Bottom para os pacientes pediátricos.
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21: Uma boa noite.
20: E até amanhã.
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1: Eu sou Paula Groba.
2: E eu sou Humberto Pinheiro.
1: E estes são os destaques de hoje do Jornal do Senado, que começa agora.
2: Senado aprova MP que destina recursos das BETs à Polícia Federal.
1: Comissão aprova mais proteção a pessoas com deficiência vítimas de crimes.
2: Avança projeto que pune empresas de telemarketing por ligações indesejadas.
1: Boa noite.
2: Boa noite.
1: Parte do dinheiro arrecadado pelas casas de apostas esportivas poderá ser usado no combate ao crime organizado.
2: O Senado aprovou uma medida provisória que destina um percentual do lucro das BETs ao Fundo da Polícia Federal. Agora, o texto segue para a sanção presidencial. Repórter Douglas Castilho.
3: Após o pagamento dos impostos devidos e dos prêmios das apostas, as operadoras das BETs deverão destinar 3% do valor obtido a esse fundo. Porém, esse índice só será devido a partir de 2028, passando por uma transição anual gradual de 1%. O senador Isalci Lucas, do PL do Distrito Federal, argumentou que o direcionamento do montante serve como um mal menor diante dos efeitos negativos das BETs.
4: O ideal é que não tivesse BETs, porque por mais maior percentual, não vale a pena. Realmente, o estrago com relação às BETs é muito grande. Então, agora, é óbvio, como existe, está regulamentado, é muito importante destinar realmente parte desse recurso para saúde, também para segurança, para todas essas áreas, exatamente, porque qualquer percentual não recupera o que se vai gastar com a saúde com relação a isso.
3: A verba será obrigatoriamente utilizada na modernização de equipamentos da Polícia Federal, no pagamento por horas e atividades extraordinárias e no custeio de planos de saúde da corporação. Além disso, o Ministério da Justiça e Segurança Pública poderá estender a cobertura dessas despesas médicas também para os agentes da Polícia Rodoviária Federal e da Polícia Penal Federal. O texto agora vai à sanção presidencial.
1: E avançou no Senado o projeto que autoriza a Agência Nacional do Petróleo a acessar dados fiscais de distribuidores e revendedores de combustíveis.
2: A medida visa combater a adulteração desses produtos. Repórter César Mendes.
5: O objetivo da proposta, já aprovada na Câmara dos Deputados, é melhorar a fiscalização, condicionando as concessões de atividades regulamentadas pela ANP a autorização prévia para que a agência acesse os dados fiscais das empresas do setor. Quem já possui a outorga de funcionamento terá que providenciar essa autorização para continuar atuando. Relator da matéria, o senador Dr. Irã, do Progressistas de Roraima, destacou que a medida vai facilitar a detecção de adulterações, assegurando maior integridade no mercado de combustíveis.
6: Empresas que adulteram combustíveis garantem ilicitamente a redução de seus custos de produção e passam a ter vantagem competitiva em relação às que atuam honestamente.
5: O texto determina que a ANP assuma os custos do acesso aos dados das empresas sem ônus para o fisco e seguiu para a análise da Comissão de Infraestrutura.
1: Uma subcomissão do Senado aprovou o relatório de diligência externa em Boa Vista, Roraima, em maio de 2026, que verificou a situação em que vive o povo Yanomami.
2: O documento traz um diagnóstico sobre a saúde, a segurança e a governança na região e aponta que, apesar de avanços na repressão ao garimpo ilegal, o território ainda enfrenta graves gargalos logísticos e estruturais. Repórter Bruno Lourenço.
7: Relatório aprovado pela subcomissão do Senado, que acompanha a situação de perto, revela que a quase totalidade do atendimento de saúde na região ainda depende exclusivamente de aviões e helicópteros, o que encarece e dificulta as ações de socorro. A presidente do colegiado, senadora Damares Alves, do Republicanos do Distrito Federal, defendeu uma ação conjunta de entidades brasileiras e internacionais, principalmente no combate ao garimpo ilegal, para assegurar direitos das populações indígenas.
8: Capaz de consolidar os avanços obtidos com a desintrusão e fortalecer de forma duradoura as políticas públicas voltadas à proteção e à garantia dos direitos dos povos Yanomami e Yekuana.
7: A subcomissão formalizou uma série de pedidos de providências a ministérios e propôs um pacote legislativo focado no agravamento de penas para crimes ambientais em terras indígenas, adaptação de prazos processuais para áreas remotas, fortalecimento da FUNAI, integração de políticas sociais e adaptação do acesso a benefícios sociais.
1: E a Comissão de Direitos Humanos aprovou um projeto que aumenta aumenta a proteção para pessoas com deficiência vítimas de crimes. A proposta torna esse tipo de crime uma circunstância agravante, com penas maiores para quem se aproveita da vulnerabilidade da vítima.
2: Hoje, o aumento de pena previsto na legislação está ligado a agressões ocorridas em escolas. O relatório lido pelo senador Paulo Paim, do PT do Rio Grande do Sul, amplia essa proteção em casos de lesão corporal e reforça a punição também em outros locais. Agora, o projeto segue para análise da Comissão de Constituição e Justiça.
1: Ligações indesejadas de telemarketing e as cobranças feitas para quem nem é devedor podem estar com os dias contados. A Comissão de Fiscalização e Controle aprovou em decisão terminativa um projeto que obriga as empresas a identificarem claramente o número das chamadas e a respeitarem o pedido de bloqueio feito pelo consumidor.
2: O texto também cria um cadastro para evitar fraudes e ligações repetidas para pessoas que não têm relação com a dívida. Quem descumprir as regras poderá pagar multa de até R$50 mil. A proposta segue para análise da Câmara dos Deputados. O relator da proposta, senador Laércio Oliveira, do PP de Sergipe, afirmou que o objetivo é combater práticas abusivas de telemarketing sem impedir a realização de cobranças legítimas.
9: E esse projeto enfrenta um problema que é meu, que é seu, é de todo mundo, que é exatamente a perturbação de redes de telefonia que liga para a gente com ligações indesejadas, com ligações desagradáveis, oferecendo produto, buscando cobrar alguma coisa que a gente não tem nada a ver com o assunto, importunando a nossa rotina, o nosso bem-estar, o nosso conforto, e a gente precisa dar um basta nisso.
1: E a presidência da República vetou parcialmente o projeto que mudava o símbolo de acessibilidade no Brasil. Com o veto, o símbolo vai continuar sendo uma pessoa em cadeira de rodas.
2: A intenção da mudança era incluir outros tipos de deficiência. Os detalhes com o repórter Márcio Maturana.
10: O governo argumentou que mudar o símbolo já muito conhecido por uma imagem criada em 2015 pelas Nações Unidas poderia criar barreiras adicionais a quem se pretendia beneficiar e que a mudança não teve participação das organizações representativas das pessoas com deficiência. A senadora Mara Gabrilli, do PSD de São Paulo, explicou que a intenção da mudança era incluir outros tipos de deficiência.
11: É como dizer para a sociedade, a acessibilidade vai além da mobilidade. É sobre garantir mais autonomia e respeito para todas as pessoas com deficiência.
10: Outros trechos do projeto, como a ampliação dos locais obrigatórios para sinalização, foram mantidos e transformados na Lei 15.459. Agora, o veto parcial precisa ser analisado pelo Congresso Nacional, podendo ser mantido ou derrubado.
1: O programa Jovem Senador já definiu os 27 estudantes que vão participar da Semana de Vivência Legislativa em agosto no Congresso Nacional.
2: A última vaga ficou com um aluno do Distrito Federal, vencedor da etapa local, com uma redação sobre democracia nas redes sociais. Repórter Henrique Nascimento.
12: Os 27 estudantes foram selecionados para o Jovem Senador 2026, programa que permite aos alunos conhecer de perto o funcionamento do Congresso Nacional. A última vaga ficou com Caleb Gomes, do Centro de Ensino Médio de Taguatinga Norte, no Distrito Federal. O tema da redação deste ano foi Democracia nas redes sociais, como construir um debate saudável.
13: Assim que saiu o tema, eu já comecei a pensar em várias coisas. Eu sei que o raciocínio ele foi vindo ao longo do processo de criação da redação, eu tentei ser o mais verdadeiro possível sobre a minha opinião.
12: Durante a Semana de Vivência Legislativa, os jovens senadores vão ocupar cadeiras no plenário e nas comissões e apresentar propostas que podem virar projetos de lei. O senador Paulo Paim, do PT do Rio Grande do Sul, destacou a importância da participação dos jovens.
14: Agir hoje na esperança de que as iniciativas atuais nos assegurem um futuro melhor é missão de todos nós, não importa a idade, que ela se traduz em entusiasmo e paixão pelo trabalho legislativo.
12: Ao longo de 14 edições, o jovem senador já mobilizou mais de 2 milhões de estudantes.
2: Música. Foi edição de Paula Groba e trabalhos técnicos de Eliseu Caires. O Jornal do Senado fica por aqui. Acompanhe agora as notícias da Câmara dos Deputados. Boa noite.
1: Boa noite e até amanhã.
15: Jornal Câmara dos Deputados. Comissão da Câmara proíbe aposentadoria como punição a magistrados.
16: Plenário torna permanente incentivo fiscal para empresas de reciclagem.
15: Parlamentares defendem propostas em defesa de segmentos vulneráveis.
16: Boa noite. Projeto de Maurício do Vôlei, do PL de Minas Gerais, promete fortalecer mecanismos de combate ao abandono afetivo e material de crianças e adolescentes. O texto amplia os deveres dos pais e responsáveis quanto ao cuidado, à convivência familiar e à assistência emocional.
15: Maurício do Vôlei explica que o projeto cria medidas de proteção como acompanhamento psicossocial, mediação familiar e orientação aos responsáveis. Para ele, a iniciativa garante o desenvolvimento saudável de crianças e adolescentes.
16: O Bezotone, do PT de Goiás, é relator de proposta que obriga companhias aéreas a transportar gratuitamente equipamentos usados por pessoas com deficiência. Ele explica que o projeto determina que cadeiras de rodas, próteses e outros itens essenciais sigam preferencialmente na cabine.
15: O Bezotone aponta que, quando o transporte na cabine não for possível, os equipamentos deverão seguir no compartimento de carga, com prioridade, identificação e proteção adequada. O parlamentar alerta que a medida também prevê indenização imediata em caso de dano ou extravio.
16: Alencar Santana, do PT de São Paulo, defende a urgência de projeto que inclui a misoginia no Código Penal, criminalizando injúrias e agressões motivadas pelo preconceito contra as mulheres. Ele assinala que o parlamento precisa dar uma resposta diante do avanço dos índices de feminicídio no país.
15: Alencar Santana ressalta que a matéria já pode ser votada no plenário. Ele defende a punição rigorosa contra qualquer tipo de discriminação ou violência de gênero. O legislador acredita que a tipificação legal assegura a proteção integral e o respeito aos direitos das cidadãs brasileiras.
2: Justiça.
16: Avança na Câmara a proposta que proíbe a aposentadoria compulsória de juiz como forma de punição. A repórter Paula Bittar acompanhou a votação.
17: A Comissão de Constituição e Justiça da Câmara aprovou uma proposta que acaba com a chamada aposentadoria compulsória de membros do Poder Judiciário como forma de punição. A proposta mantém a previsão de que o ato de remoção ou de disponibilidade do magistrado por interesse público deverá ser fundado em decisão por voto da maioria absoluta do respectivo tribunal ou do Conselho Nacional de Justiça, mas acrescenta que a suspensão poderá ser de até 90 dias e a disponibilidade poderá ser de até 2 anos. Ainda de acordo com o texto, concluído o processo administrativo disciplinar, o Tribunal ou o Conselho Nacional de Justiça, quando couber a pena de perda do cargo em decisão por voto de 2/3 de seus membros, deverá representar ao Ministério Público no prazo de 30 dias para propor a ação judicial. Nesse caso, o magistrado deve ser afastado das funções com vencimentos proporcionais até o trânsito em julgado da sentença. Se a decisão for pelo arquivamento da representação ou se a ação judicial for julgada improcedente em decisão definitiva, o magistrado retorna às suas funções com o pagamento da diferença das verbas remuneratórias e a contagem do tempo de serviço para todos os fins. O Ministério Público deve se pronunciar sobre a representação no prazo de 90 dias. O relator na comissão, deputado Helder Salomão, do PT do Espírito Santo, elogiou a iniciativa da proposta.
18: A sociedade brasileira há muito reivindica o fim desse privilégio que hoje nós conhecemos como aposentadoria compulsória, que ao invés de ser um castigo, como deveria ser, ou uma punição, melhor dizendo, acaba sendo um prêmio para quem pratica ilícitos e crimes no exercício da magistratura.
17: A deputada Bia Kicis, do PL do Distrito Federal, compartilhou dessa opinião.
19: Você premiar alguém que abusou do cargo, que cometeu crimes e que é afastado, aposentado compulsoriamente com a sua remuneração integral. Isso é um tapa na cara do brasileiro.
17: A proposta que acaba com a chamada aposentadoria compulsória de membros do Poder Judiciário como forma de punição ainda precisa ser analisada por uma comissão especial que deverá ser criada para esse fim e depois segue para a apreciação do plenário, onde precisará ser votada em 2 turnos. Da Rádio Câmara, de Brasília, Paula Bittar.
20: Trabalho.
15: Pastor Sargento Isidório do Avante da Bahia defende a aprovação pelo Senado do projeto que institui a escala de trabalho 5x2. Segundo ele, a medida garante mais qualidade de vida aos trabalhadores, permitindo mais convivência familiar e tempo para cuidar da saúde.
16: Pastor Sargento Isidório também cobra a aprovação da proposta que trata dos direitos dos agentes comunitários de saúde e de combate às endemias. Ele afirma que a matéria representa uma medida de justiça para a categoria, destacando a mobilização dos profissionais em defesa da pauta.
15: Júnior Amaral, do PL de Minas Gerais, critica projeto da Prefeitura de Itajubá, que cria regras locais para o transporte por aplicativo no município. O deputado afirma que a proposta gerou mobilização de trabalhadores por prever punições e exigências que podem dificultar a atividade.
16: Júnior Amaral argumenta que a Prefeitura extrapola sua competência ao tentar regulamentar pontos que seriam de responsabilidade do Legislativo Federal. O parlamentar sustenta que as regras podem afetar a renda de motoristas e entregadores que dependem dos aplicativos para trabalhar.
21: Desenvolvimento regional.
15: Hildo Rocha, do MDB do Maranhão, cobra a votação de PEC que inclui entidades municipais entre os legitimados para propor ações diretas de inconstitucionalidade. Ele argumenta que a medida corrige uma distorção ao garantir a municípios prerrogativas já asseguradas a estados e à União.
16: Hildo Rocha critica a resistência de líderes partidários à votação da proposta. O parlamentar sustenta que entidades como a Confederação Nacional de Municípios e a Frente Nacional de Prefeitos devem ter legitimidade para representar os interesses das cidades perante o STF.
15: Paulo Guedes, do PT, agradece ao governo federal pelos investimentos destinados ao norte de Minas Gerais. O congressista destaca a renovação da frota do SAMU, a destinação de recursos para hospitais e a construção de novas unidades de saúde.
16: Paulo Guedes também menciona ações voltadas aos pequenos municípios, como construção de creches, entrega de equipamentos de saúde e melhorias na infraestrutura. Segundo ele, os investimentos devem impulsionar o desenvolvimento econômico e a geração de empregos.
21: Votação.
15: A Câmara aprovou o fim da cobrança por consumo mínimo de água e esgoto. A repórter Daniela Lessa explica como deve funcionar o sistema de cobrança.
22: O plenário da Câmara dos Deputados aprovou o projeto que acaba com a cobrança de consumo mínimo nos serviços de abastecimento de água e esgoto. O projeto foi apresentado pelo deputado Carlos Jordi, do PL do Rio de Janeiro, e altera a lei do marco legal do saneamento básico. Pelo texto aprovado, a tarifa de água passará a ser formada por 2 partes. A primeira será uma parcela fixa, chamada de tarifa básica, para remunerar a oferta e a manutenção do serviço. A segunda parte será uma parcela variável, calculada conforme o volume efetivamente consumido. Na prática, a proposta impede que o consumidor pague por um volume mínimo de água que não usou. A mesma lógica valerá para o esgoto sanitário. Relator da proposta, o deputado Kim Kataguiri, do Missão de São Paulo, deu exemplo de como a proposta irá funcionar na prática.
23: Que é como se você entrasse no bar e aí tivesse R$50 de consumação. O cara que consumiu paga 50, o cara que não consumiu paga 50 também. É assim que funciona hoje a tarifa de água. O que a gente quer fazer é o seguinte: bom, você que não consumiu nada, você vai pagar ali pela cadeira que você sentou, pelo garçom que te deu oi, então você vai pagar R$15. Aí o cara que consumiu vai pagar os R$15 mais aquilo que ele consumiu. Basicamente a gente está mudando a estrutura para dar mais justiça para as tarifas, principalmente para aquele consumidor que acaba pagando pelo consumo dos outros.
22: O relator disse também que o serviço de saneamento tem custos fixos importantes, como manutenção de redes e estações de tratamento. Por isso, o texto aprovado não elimina toda a cobrança fixa. Favorável ao projeto, o deputado Tarcísio Mota, do PSOL do Rio de Janeiro, defendeu também que essa tarifa básica não seja elevada, considerando que o acesso à água é um direito básico das pessoas.
0: Mas esse projeto vai no caminho correto de garantir à população que ela não continue a pagar essa tarifa mínima que ele vai pagar independente de quanto consumiu. Contudo, é preciso colocar uma trava para que a parte fixa não supere e não seja muito grande, onerando ainda mais o consumidor final, porque água é direito, água é vida, água não é mercadoria.
22: O projeto que acaba com a cobrança de consumo mínimo nos serviços de água e esgoto agora será analisado no Senado. Da Rádio Câmara de Brasília, Daniele Lessa.
21: Transportes.
16: Josivaldo JP, do União do Maranhão, apresentou projeto que obriga órgãos de trânsito a disponibilizar medidores de glicose em operações de fiscalização. Ele explica que alterações no nível de açúcar no sangue podem causar sintomas confundidos com embriaguez, levando a abordagens inadequadas.
15: Josivaldo JP ressalta que o teste só poderá ser realizado com o consentimento do condutor. Ele acrescenta que o projeto prevê treinamento para que agentes identifiquem sinais de alteração glicêmica, acionando atendimento médico quando houver risco à saúde.
21: Consumidor.
16: Caroline de Tone, do PL de Santa Catarina, apresentou o projeto que inclui os gastos com vacinas entre as despesas dedutíveis do imposto de renda da pessoa física. De acordo com a deputada, a medida amplia o benefício já concedido a outras despesas médicas.
15: Caroline de Tone argumenta que a proposta incentiva a prevenção de doenças. Ela acredita que o projeto promove justiça fiscal e contribui para a redução dos custos do poder público com tratamentos que poderiam ser evitados por meio da vacinação.
21: Saúde.
16: Comissão de Saúde aprova projeto que proíbe a venda e o uso do chumbinho no Brasil. A repórter Sofia Peçanha tem mais detalhes.
3: A Comissão de Saúde aprovou o projeto que proíbe desde a venda até a utilização do chumbinho em todo o país. A proposta altera a Lei de Crimes Ambientais, com o objetivo de proibir o uso da substância tóxica como método de controle de pragas em áreas urbanas e rurais. Pelo texto, fica proibido em todo o território nacional o porte, a venda, a fabricação e a utilização para qualquer finalidade do chumbinho. Além disso, a proposta garante a segurança da população, a proteção do meio ambiente e a preservação da vida animal, refletindo um compromisso com a saúde pública e a sustentabilidade ambiental. O projeto sugere que os poderes públicos federal, estaduais, distritais e municipais aprimorem a fiscalização e desenvolvam políticas de conscientização, como explicou o deputado Clodoaldo Magalhães, do PV de Pernambuco, relator na comissão.
4: Fortalecer também com campanhas de conscientização para que a população, a sociedade como um todo, tenha consciência dos perigos e dos riscos do envenenamento humano, animal e também da contaminação dos mananciais através desse produto que é tão nocivo à saúde humana, animal e ambiental.
3: A substância tóxica aldicarb, conhecida popularmente como chumbinho, é extremamente tóxica e perigosa para a saúde humana. A ingestão acidental, mesmo em pequenas quantidades, pode levar a envenenamentos graves e fatais. Por isso, o deputado Marcelo Queiroz, do PSDB do Rio de Janeiro, autor do projeto, ressaltou no texto que a medida se faz necessária devido aos graves riscos que o uso indiscriminado desse produto representa para a saúde pública, o meio ambiente e os animais domésticos e selvagens. Em caso de descumprimento da lei, a proibição poderá ser de multa em, no mínimo, 5 salários mínimos, além das demais penalidades previstas em lei. Agora, o projeto que proíbe desde a venda até a utilização do chumbinho em todo o país segue para análise na Comissão de Constituição e Justiça. Da Rádio Câmara de Brasília, Sofia Peçanha.
21: Cultura. Inácio Arruda, do PCdoB do Ceará, defende a regulamentação das plataformas de streaming para garantir mais proteção ao setor audiovisual. Ele afirma que a medida é necessária para fortalecer a produção nacional, ampliar a geração de empregos e valorizar a cultura brasileira.
16: O parlamentar acredita que a legislação precisa acompanhar as mudanças do mercado, hoje dominado pelos serviços de streaming. Para Inácio Arruda, a regulamentação deve assegurar regras para o setor e preservar o espaço da produção audiovisual do país.
21: Meio ambiente.
15: O plenário da Câmara aprovou um projeto que aumenta e torna permanente incentivo fiscal para empresas de reciclagem. O repórter Antônio Vital acompanhou a votação.
5: O plenário da Câmara aprovou o projeto que torna permanente e aumenta os incentivos fiscais para indústrias de reciclagem. O projeto altera uma lei de 2021 que autoriza empresas do setor tributadas com base no lucro real a abaterem 1% do imposto devido em troca de investimentos em projetos que estimulem a cadeia produtiva na reciclagem. Esse incentivo fiscal tem validade de apenas 5 anos, ou seja, termina em 2026. O projeto aprovado torna o incentivo fiscal permanente, sem prazo para acabar. Além disso, aumenta de 1% para 5% o limite de dedução do imposto de renda para as empresas do setor. O relator, deputado Arnaldo Jardim, do Cidadania de São Paulo, acatou parcialmente sugestão do PT e definiu que o incentivo fiscal vai depender da previsão orçamentária. O líder do governo na Câmara, deputado Paulo Pimenta, do PT do Rio Grande do Sul, queria que o valor máximo do incentivo fosse definido anualmente pelo Poder Executivo, o que não foi aceito pelo relator. Para o relator, Arnaldo Jardim, aumentar o incentivo fiscal para as empresas de reciclagem pode estimular mais investimentos.
6: Hoje ainda nós temos a triste realidade de ter no Brasil uma coleta absolutamente, muitas vezes, desumana e temos, por outro lado, uma grande presença ainda de lixões no nosso país. Portanto, é o que recomenda fomentar a reutilização, o tratamento e a reciclagem de resíduos sólidos até em sintonia com o direito ao meio ambiente equilibrado.
5: Em 2024, cerca de 7 milhões de toneladas de resíduos secos foram destinados à reciclagem no Brasil, o que representa menos de 9% dos resíduos gerados, segundo a Associação Brasileira de Resíduos e Meio Ambiente. O relator defendeu o aumento do incentivo como maneira de aproximar a indústria de reciclagem dos benefícios já recebidos por outros setores da economia, como o da cultura e esporte, que permitem dedução de até 4% do imposto devido. Foi o que disse também o deputado Carlos Gomes, do Republicanos do Rio Grande do Sul, ex-catador e autor do projeto que deu origem à lei de incentivo à reciclagem.
8: Justiça e paridade. As três leis de incentivos do país, que é a Rouanet, cultura, ao esporte e agora da reciclagem, fazendo justiça a esses mais de 1 milhão de trabalhadores que todos os dias estão dentro de um galpão, colocando a mão em resíduos que quase ninguém quer triar e poderá assim ter recursos para mudar a realidade do seu trabalho, aumentar a renda, fazer a economia circular, prosperar nesse país.
5: O projeto que torna permanente e aumenta os incentivos fiscais para a indústria de reciclagem seguiu para análise do Senado. Da Rádio Câmara de Brasília, Antônio Vital.
20: Segurança Pública.
16: Sargento Faur, do PL, defende a ampliação do policiamento nas rodovias e divisas do Paraná para impedir a entrada de criminosos e o tráfico de drogas no estado. Ele afirma que é preciso aumentar o efetivo da Polícia Militar diante da defasagem de servidores nas ruas.
24: Para Sargento Faur, a redução dos índices de criminalidade depende da valorização salarial e de incentivos estruturais para os operadores da segurança pública. Ele propõe a construção de presídios de segurança máxima que proíbam benefícios como visitas íntimas a detentos de alta periculosidade.
16: Hélio Lopes, do PL do Rio de Janeiro, apresentou o projeto que zera o imposto de importação sobre armas de fogo adquiridas por militares, policiais e outros agentes de segurança pública. O deputado explica que a proposta vale para profissionais da ativa, aposentados e militares da reserva ou reformados.
24: Segundo Hélio Lopes, a medida facilita o acesso dos agentes a equipamentos importados mais modernos e adequados às suas atividades. O projeto mantém ainda exigências de registro, comprovação funcional, rastreabilidade e fiscalização do armamento pelos órgãos competentes.
16: Adilson Barroso é um dos autores de PEC que admite, em caráter excepcional, a redução da maioridade penal para casos de crimes hediondos e de crueldade extrema contra pessoas e animais. Ele aponta que a responsabilização depende de avaliação individualizada.
24: Para Adilson Barroso, a medida busca dar resposta mais efetiva a crimes como estupro, latrocínio, tortura e homicídio. O parlamentar garante que a PEC que mantém o respeito ao devido processo legal, a ampla defesa e a condição de pessoa em desenvolvimento.
16: Felipe Beccari, do Podemos de São Paulo, é um dos autores do projeto que cria o crime para quem organiza e transmite práticas de maus-tratos a animais por meio de comunidades virtuais. A proposta também pune quem financia ou incentiva esse tipo de conteúdo na internet.
24: Felipe Beccari entende que a medida busca combater grupos que divulgam atos de crueldade contra animais, inclusive mediante pagamento. O texto prevê ainda penas maiores nos casos em que houver lucro com a prática ou morte do animal divulgada em redes sociais.
16: Paulinho da Força, do Solidariedade de São Paulo, é autor de projeto que aumenta a pena para furtos e roubos cometidos por criminosos que se passam por prestadores de serviço ou utilizam falsa identificação profissional.
24: O deputado explica que a pena para furto qualificado passaria a variar de 4 a 10 anos de prisão e a de roubo qualificado de 8 a 14 anos. Paulinho da Força afirma que a ideia é proteger a confiança da população em profissionais legítimos e reforçar a segurança pública.
16: Termina agora o Jornal Câmara dos Deputados, produzido pela Rádio Câmara, com trabalhos técnicos de Everson Urani e apresentação de José Carlos Andrade e Márcio Aquilissardi. Uma boa noite para você.
24: Uma ótima noite, avó.

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2: 22 horas e 1 minuto.
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4: Olá, seja muito bem-vindo. Uma ótima quinta-feira para você. Hoje, 9 de julho de 2026, e a partir de agora, o amor está no ar em mais uma edição do nosso Moment Love. Eu sou Kleber Salles e com muita satisfação, com muita alegria, estou por aqui para levar até você as canções mais românticas do seu rádio, os clássicos do cinema, os clássicos que foram trilhas de novela, clássicos que marcaram a sua vida, a partir de agora no nosso Moment Love. Leanne Rimes.

o som do The Collins, sucesso do ano de 2002, Wherever Well You Go, aqui no nosso Moment Love TV Analaga com Pedro Mariano, codinome Beija-Flor, e agora tem Alanis Morissette.

0: Aí o som de Fábio Júnior, Senta Aqui, no nosso Moment Love. Som de 1985, mais um clássico dos anos 80 para você. Mini Riperton com Lovin' You, som de 1975. Daqui a pouco a gente volta com mais um bloco do Moment Love no seu rádio. Não saia daí. Senta aqui.
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4: 22:29.
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6: E agora tem o som de Selena Gomez aqui no Moment Love desta quinta-feira com Lost You to Love Me. Ótima quinta pra você.

0: Jesse Oak aqui no nosso Moment Love, cantando aí esse clássico de Elvis Presley, Less Suspicious, mais Olivia Aubrey.
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0: E agora tem Bruna Mendes, Estrela.

0: Whitney Hills estão fechando aqui mais um bloco do nosso Moment Love, Saving All My Love For You. Continue ligado, daqui a pouco estaremos de volta com o nosso quadro Love in Words aqui no Moment Love.
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0: E agora Paulinha Esteves traz pra gente no Moment Love o quadro Love in Words, hoje com a tradução de Spanish Guitar com Tony Braxton.
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Simple Red, mais um clássico desta super banda dos anos 80. You Don't Know If You Don't Know Be My Now. Tema de novela, né? E você confere aqui sempre os melhores temas no Moment Love. Agora tem Djavan, Si, de 1990. Essa tem aquele toque de classe todo especial, hein? No nosso Moment Love. Ótima quinta-feira para você.

0: Louis Armstrong, Wonderful, Wonderful World, né? Fechando aqui mais uma sequência no Moment Love, essa belíssima canção, hein? Daqui a pouco a gente volta com muito mais.
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2: 23 horas e 24 minutos.
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4: Chegando agora Adriana Calcanhoto no Moment Love. Nesta quinta-feira, Devolva-me. Uma ótima noite para você que nos acompanha.

Alex Cohen, Descobri Que Te Amo, no nosso Moment Love, mais um sucesso da música nacional para você. E agora tem Cher e a sua versão da música Love Hurts.

0: Big Mountain, Baby I Love Your Way, fechando o Moment Love desta quinta-feira. Eu sou Kleber Salles, estou de volta amanhã com mais canções de amor no seu rádio, com mais esse momento especial. Grande abraço e até o próximo Moment Love.
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6: 23 horas e 52 minutos.

Certo, chegando na sexta-feira. Vem comigo! Bom dia, lindona! Ô, amigão, como é que tá? Tudo beleza? Muito prazer, sou o Joel Cabral. Sim, a partir de agora, a festa do Madrugada tá começando! Ah, como é bom ter você aqui, tá? Já quero ser participando! Vai lá no arroba Joel Cabral Voz no meu Instagram, tá? Me manda mensagem dizendo de onde você tá me ouvindo. Isso, qual cidade você tá? Você me conta? Sério? Aí depois eu te mando um abraço aqui, tá? Bora começar a festa da sexta! Chega pertinho do rádio, bora! Madrugada com você! Abrindo a nossa sexta, Rio Negro e Solimões, divergência! Ah, tem que conversar pra evitar. Fala a verdade, combinado não sai caro!

madrugada, tocando Lauana Prado, que versão, se é amor, não sei. Antes teve Murilo Huff, Saudade Estranha, Yasmin Santos com É Minha Vida, e ainda Rio Negro e Solimões, Divergência. Continua aqui na sexta.

madrugada, é Gustavo Lima, nota de repúdio, que modão. Antes, César e Paulinho, prefiro a saudade, credo. E ainda Matheus e Cauã e Laona Prado, admita. Ó, o intervalo é rapidão, hein? Pra gente dar sequência aqui no Madrugada, lá vem Jazzy Jadson, Israel e Rodolfo. Você vai cantar com o Zezé de Camargo. Não.

0: gente, aqui é o Joel Cabral. Ó, você tá ouvindo o programa Madrugada com você. 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
3: Meia-noite e 24 minutos.
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5: O Zezé de Camargo tá chegando com Abraça-me. Que letra, gente! Ó!
6: E a mãozinha?

César Menotti e Fabiano Ki, regravação Os Corações Não São Iguais, ainda bem, né? Antes, Guilherme Benuto e Panda, Eu Duvido, Racine Rafael com Havaianas 36 e o Zezé de Camargo, Abraça-me, segue aqui, ó, você está

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Fechando a primeira hora, Maurício e Eduardo, solteiro no mundo. Antes, Israel e Rodolfo. Chegou um áudio e ainda PPA com Diego e Vitor Hugo. Carmé de chocolate. Na próxima hora tem mais moda, hein? Vai se preparando pra cantar junto com Michel Teló, com Maiara e Maraíza e Marília.

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3: Meia-noite e 58 minutos. Meia-noite e 58 minutos.

0: legal que você continua. Ó.
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0: Bruno e Marrone chegando com A Raiva é Minha. Credo, quero não, hein? Tô fora.

Gostosa, só não deixa saudade, é moda. Teve antes Rio Negro e Solimões com Country Beat. Apaixona muita gente. Mato Grosso e Matias com Fernando e Sorocaba, ao som de Larry B. E ainda Bruno e Marrone. A raiva é minha. Vem cá junto, continua.

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Madrugada com você, Maiara e Maraíza e Marília Mendonça, não sei o que lá. Eita, que história. Antes, Michel Teló, O Tempo Não Espera Ninguém, viu? Uma verdade. E ainda, João Pedro e Cristiano, Acordou Namorando. Já já tem mais aqui. Continua com a gente, é rápido demais pra você cantar com Ralph, com Marcos e Belucci, até com

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5: 1 hora e 30 minutos.

0: Que coisa linda.
1: É madrugada, tocando Luan Santana, ambiente errado, mas o cara é firme. Antes, PPA com Diego e Vitor Hugo, Carmé de Chocolate. Luan Pereira com Gustavo Mioto, Moletom e ainda Marcos e Belucci. Discordo, continua aqui, ó. Bom dia.

Madrugada com você, fechando essa hora os Bonifácios com a Thaíra e Alexandre. Deus me deu esse lugar. Antes, Ralph, você tá fazendo falta. E Kleber e Cauã, mil adjetivos. Que legal que você tá aqui com a gente. Continua. Após o intervalo, se prepare, ó. Lá vem Jads e Jadson, Bruno e Marrone, o Jorge, Matheus e Lauana Prado.

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1: 2 horas e 1 minuto.

a Kênia também sempre ouvindo a gente, a Gabi, o Fernandinho, fala Daiane, tudo bem? Obrigado pela sua participação, viu? Fala Fabrício, ah, tá participando com a gente, ah, ele é de Sete Lagoas, obrigado pela sua participação, sempre viajando e ouvindo a gente, obrigado pela carona, viu? Bom trabalho pra você, Fabrício Barbosa, tudo de bom, tá vendo? Muita gente passando no arroba Joel Cabral Voz no meu Instagram, me contando de onde tá ouvindo e depois eu mando um abraço aqui sempre, é um prazer imenso, bora começar essa hora, vem junto, ó. Madrugada com você. Abrindo essa hora, Bruno e Marrone, é saudade véia no Madrugada. Bom dia!

0: Sua Madrugada, Jorge, Matheus e Lauana Prado. Haverá sinais, que modão, hein? Antes, Emílio e Eduardo, Barulho da Buzina. Jade e Jadson com o mais lindo dos casais. E ainda Bruno e Marrone. Saudade, véia. Fica junto comigo, hein? Continua. Ó, ó. 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

madrugada, Maurício e Eduardo, solteira no mundo. Antes teve Luciano Camargo, que homenagem pras mães, né? 1 milhão de vezes. E ainda João Lucas Freitas e Kleber e Cauã, preso ao seu beijo. Daqui a pouquinho tem mais. Você continua com a gente, é? Ah, então não sai daí. Lá vem Gilberto e Gilmar. Felipe

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2: 2 horas e 31 minutos.

madrugada, tocando Maiara e Maraísa, você nunca vai saber, sério. Antes você ouviu Júnior Marques, Ilusão de Amor, Gilberto e Gilmar, Outro Dia Nasceu, e Felipe Araújo, Mentira que Virou Paixão. Segue aqui, ó. Bom dia.

Madrugada boa demais, fechando essa hora, Ed, Brito e Samuel, Romance Rosa. Sabe quem gosta dessa? É o Fabrício, que tá em Sete Lagoas ouvindo a gente. Grande Fabrício Barbosa, obrigado pela sua participação aí, tá? Antes, Diego e Vitor Hugo, bem mais que eu. E ainda Guilherme, Benuto e Panda, eu duvido. Daqui a pouquinho tem mais, se preparem. Vai ter

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2: 3 horas e 4 minutos.
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4: Marília Mendonça chegando inesquecivelmente com a Rosa Embriagada. Que história! Escuta, ó.

0: Obrigado, Brasil.
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madrugada boa demais, tocando Guilherme Santiago, as modas que eu fiz pra você aqui. Antes, Rio Negro e Solimões com Emílio e Eduardo, sonhando com você. Luísa Martins com Desconhecido e Marília Mendonça, Rosa Embriagada, continua aqui. Ó, ó.

madrugada boa demais, tocando Bruno e Marrone, não posso evitar, que versão, hein? Antes, Hugo e Guilherme, Jorge e Matheus, meu número, e ainda os Bonifácios com a Thaíra e Alexandre, Deus me deu esse lugar, daqui a pouquinho a gente já volta com Yasmin Santos, com Eduardo Costa, até com Ana Castela e a Simone Mendes, hein?

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7: 3 horas e 36 minutos.
8: A gente de volta
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8: Ana Castela com Simone Mendes, Não Vai Ter Nunca. Quem adora essa música é a Letícia. Ó, mulher, escuta.

Madrugada boa, Eduardo Costa, um novo cara, hein? Teve antes Tchãozinho e Alessandro com De Paulo e Paulino, Amor de Trem. Yasmin Santos com Apenas um Sorriso. E Ana Castela e Simone Mendes, Não Vai Ter Nunca. Continua aqui, ó.

0: madrugada, tocando Leandro e Romário e Icaria e Gilmar, Corações Egoístas. Antes, Henrique e Juliano, Amigo da Minha Saudade. E ainda, Júnior Marques, Ilusão de Amor. Obrigado pelo carinho, hein? Terminou não, calma. Vai ter nossa última hora após o intervalo, mas você é o meu convidado todo especial. Sabe aquela viagem no mundo da música sertaneja? Já vai começar e eu conto com você, tá bom? Não sai daí, é VaptVupt. Segura! Madrugada.
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2: 4 horas e 7 minutos.

0: Bom dia, tudo bem, lindona? Ô, amigão, tudo beleza por aí? Ah, que alegria! Última hora tá começando, você já sabe, né? Aquela viagem especial na música sertaneja dos anos 90, 2000, pra você se emocionar a partir de agora, tá bom? Então, bora começar a nossa festa da madrugada com a saudade agora, ó!
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0: César e Paulinho, ei, modão! A noite do nosso amor! Bom dia!

0: Madrugada, que saudade! Voltamos ao ano de 96! Chitãozinho e Chororó com Leandro e Leonardo, é colcha de retalho! Teve Chico Rei e Paranata com Raiva de Mim, Bruno e Marrone, Apenas um Sorriso! E abrimos com César e Paulinho, vem cá, bom dia!
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0: O Dalvan com mais uma saudade no Madrugada, ex-Pinheira!

0: madrugada com você. Uau, que viagem no túnel do tempo há 31 anos. Leandro e Leonardo, pra nunca mais dizer adeus. Ó, teve a Jaine antes cantando com Mato Grosso e Matias, né? Sem você. Teve o Fagner cantando com a Roberta Miranda, cabecinha no ombro. E abrimos com o Dalvan. Ó, obrigado por estar aqui com a gente. Ah, daqui a pouquinho após o intervalo, tem muito mais saudade. E eu te espero, tá bom? Não sai daí. Até já.
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5: 4:38.
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7: Jean Giovanni, 1990, que moda! Roupa de lua de mel. Bom dia!

0: Marciano e Gilbert na madrugada. Aline, uau, que encontro. Teve o Marcelo Aguiar antes com Sem Você, né? O Roberto Carlos e o Chitãozinho e o Chororó com Arrasta Uma Cadeira. Abrimos com o Jean e Giovanni. Vem junto aqui, ó. Bom dia.
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0: Adalberto e Adriano, X, separação. Ei, sofrência.

0: Sou Madrugada, Fábio e Fernando, Morango do Nordeste. Como tocou essa música, não é? Antes, Trio Parada Dura com Ronaldo Adriano. Você é doida demais, mulher. Adalberto e Adriano foram os primeiros da sequência. Ó, obrigado por ter vindo comigo nessa sexta-feira. Amanhã, sabadão, eu tô aqui com muito mais a partir da meia-noite, tá bom, lindona? Certo, amigão? Bom final de semana, gente. Até sábado. Tchau.
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2: 5 horas e 9 minutos.

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2: 5 horas e 30 minutos.
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0: 5:45.
1: 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Tchau.

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2: Sexta-feira, 10 de julho de 2026, está entrando no ar mais uma edição do nosso Repórter Destaque. As últimas notícias do Brasil e do mundo. Beneficiários do Benefício de Prestação Continuada, o BPC, devem ficar atentos às novas regras adotadas em 2026. Entre as mudanças estão o reforço da fiscalização, maior uso da biometria e a obrigatoriedade de manter o cadastro único, o CadÚnico, sempre atualizado. Quem não cumprir essas exigências poderá ter o benefício bloqueado ou suspenso. As novas normas também prevêem uma análise mais ampla da renda familiar e permitem considerar despesas com saúde em alguns casos. O governo afirma que as medidas têm como objetivo combater fraudes, garantir que o benefício chegue a quem realmente tem direito e evitar cancelamentos por variações temporárias na renda das famílias. Eu sou Kleber Salles e volto daqui a pouco com mais informações para você. Continue ligado.
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3: 6 horas e 1 minuto.

0: 6:17.
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3: Deus, me escuta. Eu não aguento mais, eu estou sofrendo, estou mal. Eu perdi um relacionamento. Eu perdi meu emprego. Eu perdi minha fé, minhas vontades. Me escuta, Pai. Eu preciso de Ti. Preciso recuperar. Preciso me curar. Eu preciso resgatar aquela fé de dentro. Eu preciso, Senhor, de uma chance, uma oportunidade. Eu quero, eu posso. Eu creio. Eu sei que o Senhor ainda está comigo. Eu sei que o Senhor está aqui. Tenho passado por muitas provações. Meus dias não estão sendo fáceis. Estou tentando mudar, melhorar, e quanto mais eu busco, quanto mais eu tento, mais dificuldades surgem no meio do caminho. Sinto dor, medo, ansiedade. Eu sinto sua falta. Pai, eu errei muito. Eu sei que fiz coisas das quais eu me arrependo. Eu sei que errei perante a você. Mas venho aqui de joelhos lhe pedir: me ajuda. Eu quero vencer. Eu quero minha família feliz. Eu quero um emprego, Pai. Eu quero viver novamente. Eu não quero somente sobreviver. Me escuta, Deus. Meus dias estão escuros. Eu não vejo a luz com muita frequência. Eu estou preso, trancado no quarto, sem desejos, sem sonhos, sem metas, sem planos, sem fé. Eu estou com depressão, estou na procrastinação e nada mais me motiva. Eu não sei mais o que é felicidade. Me escuta, eu quero mudar, Pai. Eu quero te ver, Pai. Me escuta. Não importa o que esteja acontecendo ao seu redor. Pode haver um sentimento bom dentro de você. Pode haver um conhecimento dentro de você de que isso, como todas as outras coisas, passará. É simples. Fé. Às vezes a vida pode parecer que está fugindo com você. Então, como vamos continuar? A fé nos lembra disso. Ter fé que existe um plano para nós que é muito maior do que o que podemos ver. Deus está aqui. Ele vive por mim, por você. Não tenhas medo. Eu sei que às vezes nada te faz levantar da cama. Nada te faz erguer a cabeça. Eu sei que você só quer chorar. Eu sei que você está chorando agora. Mas me escute. Ele tem um plano maior para a sua vida. Ele sabe de todas as suas necessidades. Ele sabe seus desejos, seus sonhos. Ele não quer ver seus filhos sofrerem. Aguente. Aguente, guerreiro. Aguente, guerreira. Mas quero que hoje você levante a cabeça. Engula o choro e deixe a fé passar na frente. Coloque Deus como sua principal prioridade. Deixe Deus entrar no seu coração, na sua vida. Ele está aqui. You know me, and you love me. Não tenha medo. Deus tem um propósito maior para a sua vida. Acredito nisso. Você não está sozinho. Deus te ouviu. Ele sempre vai te ouvir.
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2: Trabalhadores com carteira assinada ganharam novas opções para contratar empréstimos pelo programa Crédito do Trabalhador. Agora é possível, de forma voluntária, usar parte do saldo do FGTS, a multa rescisória e parte das verbas rescisórias como garantia, o que pode reduzir os juros e facilitar a aprovação do crédito. A contratação pode ser feita pela carteira de trabalho digital ou diretamente nos bancos participantes. Antes de fechar o empréstimo, o trabalhador pode comparar propostas de diferentes instituições e escolher a que oferecer as melhores condições de pagamento. Eu sou Kleber Salles e volto daqui a pouco com novas informações para você dentro do nosso Repórter Destaque desta sexta-feira.
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5: 6 horas e 32 minutos.
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0: 6:47.
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2: Aprenda como fazer suco detox. Suco de melancia, caju e canela. Cada copo de 250 ml de suco tem aproximadamente 123 calorias. Sucos detox para emagrecer. Ingredientes: uma fatia média de melancia, suco de um limão, 150 ml de água de coco, uma colher de café de canela, uma castanha de caju. Modo de preparo: bater no liquidificador todos os ingredientes, coar e beber a seguir, de preferência sem adoçar.
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2: Um levantamento do Ministério do Trabalho e Emprego mostra que 57,2% dos jovens brasileiros ocupados têm carteira assinada, o maior percentual dos últimos anos. O resultado indica o avanço da formalização e garante a milhões de trabalhadores acesso a direitos como férias, 13º salário, FGTS e Previdência Social. Apesar da melhora, especialistas apontam que ainda há desafios, como a dificuldade para conquistar o primeiro emprego, a necessidade de qualificação profissional e as diferenças na oferta de vagas entre as regiões do país. Setores como comércio, serviços, indústria e tecnologia seguem entre os que mais contratam jovens. Termina aqui a edição desta sexta-feira do nosso Repórter Destaque. Com a apresentação e a produção de Kleber Salles, o Repórter Destaque volta na segunda. Um grande abraço para você e um ótimo final de semana. Até lá.
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7: 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Procure plataformas online para encontrar os investimentos mais em conta e começar a economizar dinheiro. É possível fazer simulações e

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1: Olá, amigos ouvintes de todo o estado da Bahia, uma excelente sexta-feira para você. Está começando agora mais uma edição do Jornal Conexão Bahia. A partir de agora, vamos levar informação com credibilidade para você, os principais acontecimentos da Bahia, do Brasil e do mundo. Hoje, 10 de julho de 2026, estamos falando dos estúdios do Jornal Conexão Bahia para mais de 20 emissoras em todo o estado. A apresentação é minha, Aguinaldo Silva.
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1: Professores da rede privada da Bahia mantêm paralisação e marcam nova assembleia para o dia 16. STF mantém regra que reserva 30% dos fundos eleitorais para candidaturas de pretos e pardos. Montador é condenado a pagar R$ 238 mil a funcionário alvo de ofensas por ser baiano. França confirma favoritismo, vence Marrocos, está na semifinal da Copa do Mundo. Estas e outras informações a partir de agora, aqui no Jornal Conexão Bahia.
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1: E vamos com a previsão do tempo para hoje, começando pela cidade de Salvador, a capital do estado. Sol com pancadas de chuva de manhã e muitas nuvens à tarde. À noite o tempo fica firme, temperatura mínima de 21 e máxima de 27 graus. Em Santa Cruz Cabrália, sol e aumento de nuvens, pancadas de chuva à tarde. À noite muitas nuvens, mas sem chuva. A temperatura mínima deve ficar em 20, com máxima podendo chegar a 25 graus. Em Luiz Eduardo Magalhães, a temperatura mínima deve ficar em 19 graus e a máxima pode chegar a 32. Sol com muitas nuvens durante o dia e períodos de céu nublado, noite com muitas nuvens.
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1: Professores da rede privada da Bahia mantêm paralisação e marcam nova assembleia para o dia 16. Os professores da rede privada da Bahia anunciaram uma nova paralisação das atividades para a próxima quinta-feira, dia 16, quando também será realizada uma assembleia da categoria, a partir das 8 horas, no Real Classic Bahia Hotel, com participação presencial e transmissão online. A decisão foi tomada após mais uma rodada de negociação entre o Sindicato dos Professores do Estado da Bahia e o Sindicato dos Estabelecimentos de Ensino do Estado da Bahia. Na reunião que aconteceu na quarta-feira, o Sindicato Patronal apresentou uma proposta de reajuste salarial de 4,11% com aplicação na folha de julho e pagamento em agosto, além do retroativo referente aos meses de maio e junho. Também foram oferecidas a manutenção das bolsas de estudo, ampliação do recesso de meio do ano para 19 dias em 2026 e a criação de grupos de trabalho para discutir o excesso de atividades dos docentes. Entre as principais reivindicações do Simpro Bahia estão reajuste salarial com ganho real de 5% com base no índice do custo de vida, fixação da hora-aula em R$ 16,50 e R$ 19,20, 60 minutos. Valorização progressiva da hora-aula em 25% nos anos de 2027 e 2028. Oferta obrigatória de plano de saúde e odontológico para professores e dependentes. Reserva de 8% das vagas das escolas para bolsas destinadas a filhos e dependentes dos trabalhadores. Sem consenso entre as partes, a categoria decidiu manter a mobilização enquanto as negociações da campanha salarial seguem em andamento. Acusado de feminicídio de mulher encontrada morta em Salvador é preso no interior baiano. Um homem de 47 anos, investigado pelo feminicídio de Paloma Isabel Ramos dos Santos, de 41 anos, foi preso na última quarta-feira em Serrinha, na região Cisaleira. Segundo a Polícia Civil, o crime ocorreu na noite do último domingo, no bairro de Tancredo Neves, na capital baiana. A vítima, que era funcionária terceirizada da Embasa, foi encontrada morta dentro da própria residência por familiares. O acusado, ex-companheiro dela, foi identificado como André Wellington da Silva. O mandado de prisão temporária foi expedido

0: pelo plantão judiciário de primeiro grau do Tribunal de Justiça da Bahia, no âmbito do inquérito que apura o feminicídio. Após ser localizado, o suspeito foi conduzido para uma unidade, onde permanece custodiado à disposição da justiça. Ainda segundo a polícia, a ação foi realizada por equipes do Grupo de Apoio Tático e Técnico e do Serviço de Investigação da Delegacia de Serrinha, unidades vinculadas à 15ª Coordenadoria Regional de Polícia do Interior de Serrinha. Traficantes impõem toque de recolher em Santa Cruz Cabrália após operação policial com 2 mortos. Uma operação policial realizada na manhã da última quarta-feira no bairro Campinho, em Santa Cruz Cabrália, resultou na morte de 2 suspeitos e na posterior imposição de um toque de recolher por parte de traficantes da região. A ação ocorreu por volta das 6 horas e 46 minutos na rua Vitória, culminando nos óbitos de Pablo Santos do Nascimento, de 22 anos, e Pedro Cauã Nunes da Silva, de 23 anos. Segundo informações do Radar News, a ordem dos criminosos forçou o fechamento do comércio local por medo. Além disso, as aulas na comunidade foram suspensas e os Correios interromperam temporariamente os serviços de entrega na localidade. Durante a ofensiva policial, as equipes apreenderam armas de fogo, munições e entorpecentes. De acordo com os registros da polícia, Pablo Santos já possuía antecedentes criminais por tráfico de drogas e porte ilegal de arma de fogo registrados em 2024. Em resposta ao clima de insegurança e aos relatos do toque de recolher, o policiamento no bairro Campinho foi intensificado para restabelecer a ordem e garantir a segurança dos moradores. Médico é preso por importunação sexual contra paciente em Salvador. O médico preso em flagrante por suspeita de importunação sexual contra uma paciente em Salvador foi identificado como Alexandre El Sarli, de 49 anos. Ortopedista e traumatologista, ele foi detido na noite da última terça-feira durante um plantão na unidade de emergência de Pirajá após uma denúncia feita por uma jovem de 18 anos. Após a prisão, ele foi encaminhado à Delegacia Especial de Atendimento à Mulher, onde foi autuado em flagrante por importunação sexual e permaneceu custodiado à disposição da Justiça. De acordo com a denúncia, a paciente retornou à unidade para acompanhamento de uma fratura em um dos dedos quando teria sido vítima da conduta do médico durante o atendimento. Após deixar o consultório, ela procurou policiais militares que estavam na região e registrou a ocorrência. Em nota divulgada anteriormente, a Secretaria da Saúde do Estado da Bahia informou que o profissional foi imediatamente afastado de todas as atividades na unidade e que instaurou uma sindicância para apurar o caso. A pasta afirmou ainda que repudia qualquer forma de violência, assédio ou abuso contra pacientes e destacou que está colaborando com as autoridades responsáveis pela investigação. Denúncia revela a engrenagem do tráfico no sul da Bahia. Detalhes com a repórter Aline Costa.
1: 21 integrantes de uma organização criminosa foram denunciados pelo Ministério Público da Bahia por tráfico de drogas, organização criminosa e lavagem de capitais. A denúncia foi apresentada após investigação da Força Integrada de Combate ao Crime Organizado durante a Operação Salitre. Todos os denunciados estão presos. Segundo o MP, o grupo atuava de forma estruturada entre os anos de 2023 e 2026. A organização tinha ramificações nos municípios de Canavieiras, Una, Uruçuca e Itabuna. As investigações apontam atuação no tráfico de drogas, lavagem de dinheiro, ocultação de bens e outros crimes. Ainda de acordo com a denúncia, o esquema era dividido por funções. Havia responsáveis pela liderança, pela distribuição de drogas e pela movimentação do dinheiro obtido com o crime. As apurações também identificaram o uso de contas de terceiros, depósitos fracionados e transações incompatíveis com a renda declarada dos investigados para ocultar recursos do tráfico. Agência Rádio Web de Salvador, Aline Costa.
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0: Preso Binho Galinha pode indicar nome alternativo caso não dispute reeleição na Alba. Preso desde outubro do ano passado, o ainda deputado estadual Kleber Christian Escolano de Almeida, o Binho Galinha do Avante, parece que não desistiu da carreira política, pelo menos em nome próprio. Dos bastidores, começou a circular a informação de uma possível candidatura de um parente, evitando que a família perca a cadeira. A aposta seria na esposa Maiana Cerqueira da Silva ou em um filho, como João Guilherme Cerqueira da Silva Escolano, que faz 21 anos neste mês. Ambos também foram alvos de fase da Operação El Patrón. De acordo com a apuração do Bahia Notícias, com interlocutores do partido, o ainda deputado tem relutado em desistir da candidatura, já que, com um novo mandato, manteria a prerrogativa de foro para eventuais novas acusações, bem para articular a própria defesa. Tanto a esposa quanto o filho também foram alvos e chegaram a ser presos no âmbito da Operação El Patrón, deflagrada pela primeira vez em dezembro de 2023 e que tinha como alvo principal Binho Galinha. Ambos respondem ao processo fora da custódia do Estado. Fontes ouvidas indicam que, como a situação do deputado é difícil e o apoio a um familiar conseguiria transferir os votos do legislador, Binho Galinha segue custodiado em uma sala do Estado-Maior no Centro de Observação Penal no Complexo Penitenciário da Mata Escura, em Salvador. Segundo denúncia do Ministério Público da Bahia, Binho Galinha é acusado de liderar a organização criminosa na região de Feira de Santana, apontada como responsável por delitos como lavagem de dinheiro, obstrução da justiça, jogo do bicho, agiotagem, receptação qualificada, comércio ilegal de armas, entre outros crimes. STF mantém regra que reserva 30% dos fundos eleitorais para candidaturas de pretos e pardos. O Supremo Tribunal Federal decidiu manter a regra que destina, no mínimo, 30% dos recursos do Fundo Especial de Financiamento de Campanhas e de Fundo Partidário às candidaturas de pessoas pretas e pardas. A decisão foi tomada no plenário virtual da Corte, que considerou constitucional a previsão incluída pela Emenda Constitucional 133/2024. As ações questionavam a mudança por entenderem que o percentual representaria um retrocesso em relação às regras do Tribunal Superior Eleitoral, que determinavam a distribuição proporcional dos recursos conforme o número de candidaturas negras, utilizando os 30% como piso. Os autores também defendiam que o percentual mínimo fosse elevado para 55,5%, correspondente à proporção da população afrodescendente no Brasil. Relator do caso, o ministro Cristiano Zanin, afirmou que a emenda constitucional consolidou uma política afirmativa após debater no Congresso Nacional e garantiu, pela primeira vez, a reserva mínima de recursos diretamente no contexto da Constituição. Segundo ele, cabe ao Legislativo definir o percentual da política pública, não ao STF. Zanin também destacou que a fixação do piso de 30% não impede que os partidos destinem valores superiores a candidaturas de pessoas pretas e pardas. O voto foi acompanhado pelos ministros Dias Toffoli, André Mendonça, Nunes Marques, Luiz Fux e Gilmar Mendes. MPF investiga uso da Lei Rouanet em desfile de Margarete Menezes no Carnaval de Salvador. O desfile da cantora e ministra da Cultura Margarete Menezes pelo bloco Os Mascarados no Carnaval de Salvador de 2026 se tornou alvo de um inquérito civil. O Ministério Público Federal iniciou uma investigação para apurar o suposto uso de verba da Lei Rouanet pela empresa Pau Viola Cultura e Entretenimento no desfile do bloco que aconteceu no dia 12 de fevereiro de 2026 no circuito Dodô / Ondina. Na investigação aberta pelo Procurador da República, Ovídio Augusto Amoedo Machado, é apontada a aplicação de aproximadamente R$ 290 mil em recursos da Lei Rouanet. O MPF afirma que recebeu uma notícia apontando possíveis irregularidades na destinação dos recursos públicos utilizados no evento. O documento indica que o Ministério da Cultura foi acionado para prestar esclarecimentos, no entanto, permaneceu em silêncio. Vale lembrar que em fevereiro deste ano, o Ministério Público acionou o Tribunal de Contas da União para apurar a questão. Por meio das redes sociais, a artista pediu respeito e reforçou que não admite que criminalizem uma de suas maiores paixões, a de cantar. Margarete, que já foi alvo da mesma polêmica em anos anteriores, afirmou que segue à risca todas as orientações da presidência.
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0: E vamos agora destacar as emissoras que retransmitem o Jornal Conexão Bahia. 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
1: O Brasil demonstrou força no mercado global de grãos com a Associação Nacional dos Exportadores de Cereais, a ANEC, informando que o país exportou 13,84 milhões de toneladas de soja em junho de 2026. Este volume representa um leve aumento de 0,4% em comparação com o mesmo período do ano anterior, consolidando a posição do Brasil como um grande player no agronegócio mundial. Apesar de uma pequena queda em relação a maio, devido à alta incidência de chuvas, a previsão para julho é de 12,26 milhões de toneladas, um avanço de 2,7% ante julho de 2025. No acumulado do primeiro semestre, as exportações brasileiras de soja somaram impressionantes 72,58 milhões de toneladas, um crescimento de 6,7% em relação a 2025. Com uma demanda firme e ampla disponibilidade da oleaginosa, a ANEC estima que os embarques de soja do país possam alcançar até 114 milhões de toneladas em 2026. A colheita da safra 2025-26, finalizada no mês passado, com produção estimada em 180,3 milhões de toneladas, sustenta essa projeção otimista para o agronegócio nacional.
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3: 7:22.
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5: Estamos de volta com o Jornal Conexão Bahia, programa retransmitido em mais de 20 emissoras em todo o estado. Também temos emissoras retransmitindo em São Paulo e no Piauí. Pai é flagrado chutando filho de 3 anos e passa a ser investigado pela polícia do Paraná. Um pai foi flagrado chutando a própria filha de 3 anos em Francisco Beltrão, no sudoeste do Paraná. A cena foi registrada por câmeras de segurança no domingo. A cena é investigada pela Polícia Civil, que não divulgou o nome do pai. Nas imagens, o homem aparece caminhando com a menina e outro filho de 5 anos. Em certo momento, ele para e dá um chute na filha, que cai no chão. Logo após, outro homem aparece e abre os braços na tentativa de intervir, mas é confrontado pelo pai da criança. A menina se levanta e os 3 continuam andando. A mãe das crianças descobriu o que tinha acontecido após ver as imagens em redes sociais. Ela registrou um boletim de ocorrência na terça-feira. O homem foi procurado pela Polícia Militar e está preso. Segundo o delegado Anderson Andrei, um inquérito foi instaurado e o homem vai responder pelo crime de lesão corporal. Na quarta-feira, ele foi ouvido pela Polícia Civil. A RPC, afiliada da TV Globo, no Paraná, apurou que ele alegou em depoimento ter dado o chute porque a criança estava chorando. O homem foi procurado pela Polícia Militar na mesma data, mas não foi encontrado. Na quarta-feira, ele foi ouvido pela Polícia Civil. A RPC, afiliada da TV Globo, no Paraná, apurou que ele alegou em depoimento ter dado o chute porque a criança estava chorando. Ele está preso. Segundo o delegado Anderson Andrei, um inquérito foi instaurado e o homem vai responder pelo crime de lesão corporal. Descoberta no Rio Grande do Sul revela réptil que antecedeu dinossauros e crocodilos. Muito antes dos dinossauros dominarem os continentes e de surgirem os crocodilos modernos, seus ancestrais já passavam por uma fase decisiva em sua trajetória evolutiva. Foi nesse mundo antigo, logo após a maior extinção em massa da história da Terra, que viveu uma nova espécie de réptil fóssil descoberta no interior do Rio Grande do Sul. Batizada de Silencelida acristata, a espécie viveu há cerca de 240 milhões de anos, durante o período Triássico Médio. O fóssil foi encontrado em Dona Francisca, na região central do Rio Grande do Sul, em rochas que fazem parte do Geoparque Quarta Colônia Unesco. A descoberta ajuda a preencher uma lacuna importante sobre a evolução dos arcosauriformes, grupo de répteis que deu origem aos arcosauros. Os arcosauros, por sua vez, são a linhagem que abrange dois dos grupos mais conhecidos de vertebrados terrestres, os crocodilos e os dinossauros, incluindo as aves. O estudo foi conduzido por pesquisadores do Centro de Apoio à Pesquisa Paleontológica da Quarta Colônia da Universidade Federal de Santa Maria, em colaboração com pesquisadores da UFRGS e da PUC Rio Grande do Sul, e foi publicado na revista científica Scientific Reports. Montadora é condenada a pagar R$ 238 mil a funcionário alvo de ofensas por ser baiano. A montadora Toyota foi condenada a pagar R$238 mil em indenização a um ex-líder de equipe que sofreu xenofobia e assédio moral por parte de um subordinado. O funcionário que trabalhou 20 anos na empresa foi alvo de ofensas recorrentes à sua origem baiana, o que desencadeou um quadro de depressão e resultou em sua demissão. A condenação foi validada pelo Tribunal Superior do Trabalho. A justiça considerou que, mesmo ciente da situação através de 15 reclamações formais e laudos médicos, a empresa não tomou providências contra o agressor. Por isso, estendeu o valor da indenização proporcional à gravidade dos danos e ao porte econômico da companhia. A perícia realizada no processo apontou que o ex-funcionário desenvolveu depressão grave com sintomas psicóticos em decorrência do ambiente de trabalho. O quadro era tão delicado que, durante uma audiência judicial, ele sofreu uma crise de ansiedade, precisou interromper o depoimento e recebeu atendimento no Serviço de Atendimento Móvel de Urgência, SAMU. Além das ofensas direcionadas ao chefe por causa de sua origem, a investigação também identificou episódios de racismo praticados pelo mesmo funcionário contra outro colega. Testemunhas relataram que o agressor não aceitava receber ordens do líder e desrespeitava constantemente a hierarquia da empresa. Em um dos depoimentos, uma testemunha afirmou que o subordinado era muito arrogante e não gostava de nordestinos e negros e deixava isso claro. Segundo o relato, ele chegou a chamar o chefe de rato e dizia que nordestino não estava preparado para ser chefe, que ele deveria ser o chefe. Ao manter a condenação, o TST considerou que a Toyota tinha conhecimento da situação, mas permaneceu inerte diante das práticas de assédio moral ascendente quando o subordinado assedia o superior, da xenofobia e do adoecimento psicológico do empregado. Fábrica encerra produção após reclamações de moradores. A fábrica da Isover Saint-Gobain encerrou sua produção de lã de vidro em Santo Amaro, na zona sul de São Paulo, na última sexta-feira. A decisão ocorreu após moradores da região reclamarem ao longo de anos da emissão de fumaça. Em dezembro do ano passado, em um termo de ajuste de conduta com o Ministério Público do Estado, a empresa se comprometeu a encerrar a produção na unidade dentro de 6 meses. A lã de vidro é utilizada para isolamento térmico e acústico na construção civil. A produção do material provoca ruídos no período noturno, forte odor e espalhava fuligem pela região, segundo moradores da vizinhança. Professora será indenizada em R$11 mil após cair em calçada desnivelada. A segunda turma civil do Tribunal de Justiça do Distrito Federal e dos Territórios manteve a condenação do Distrito Federal ao pagamento de indenização por danos morais e materiais a uma professora que fraturou o punho depois de cair em um desnível entre uma calçada recém-construída e o acesso a um estabelecimento comercial no município de Ceilândia. Na avaliação do colegiado, a ausência de sinalização adequada durante a execução da obra pública caracterizou falha no dever de fiscalização do poder público. A corte decidiu de forma unânime que ela deveria receber R$10 mil por danos morais e R$1.097,97 para ressarcir as despesas materiais comprovadas pela autora. No processo, a professora afirmou que sofreu a queda porque não havia qualquer tipo de sinalização alertando sobre o desnível existente na calçada. O acidente provocou uma fratura no punho esquerdo, exigindo cirurgia, implantação de materiais metálicos permanentes e acompanhamento médico contínuo. A autora também alegou que perdeu o emprego como professora em razão do longo período de afastamento das atividades profissionais. No recurso, o Distrito Federal sustentou que o acidente teria sido provocado por uma intervenção realizada por um particular na faixa de acesso ao lote, em desacordo com o projeto da obra pública, o que afastaria sua responsabilidade. O ente público também argumentou não haver nexo causal entre sua conduta e os danos sofridos pela autora. Ao analisar o caso, o relator destacou que o próprio Distrito Federal apresentou o documento reconhecendo que a área estava em obras sob responsabilidade da Secretaria de Obras, órgão encarregado de elaborar o projeto, executar os serviços e fiscalizar sua realização. Anfávia melhora previsões e estima vendas de veículos acima de 3 milhões este ano. Detalhes com a repórter Milena Abreu.
3: A liberação de crédito para a renovação da frota de taxistas e motoristas de aplicativo começou a destravar nos bancos e deve impulsionar as vendas de veículos novos a partir deste mês de julho. Segundo a Associação Nacional dos Fabricantes de Veículos Automotores, Anfávia, o programa Move Brasil não chegou a afetar os resultados do setor em junho, porque as instituições financeiras aguardavam a entrada em vigor da cobertura do Fundo Garantidor para Investimentos, o que ocorreu há poucos dias. Com as garantias oficiais ativadas, a expectativa das montadoras é de um impacto positivo nos próximos balanços. O programa federal conta com um orçamento total de 30 bilhões de reais para financiar a troca de automóveis de trabalhadores autônomos e frotistas, oferecendo condições mais vantajosas do que a média praticada no mercado financeiro. A linha de crédito especial cobra juros inferiores a 1% ao mês, tem prazo de pagamento estendido de até 62 meses e uma carência inicial de até 6 meses para o início das parcelas. A Anfávia, inclusive, melhorou a previsão e agora estima as vendas de veículos acima de 3 milhões de unidades este ano. A entidade informou esperar um crescimento nas vendas de veículos de 12,1% em relação ao ano passado, alcançando 3 milhões e 10 mil unidades, o maior patamar desde 2014. Só para comparação, em 2025 foram vendidos 2 milhões 690 mil veículos novos no país. A revisão veio bem acima da expectativa anterior, anunciada no início do ano, quando a Anfávia esperava um aumento de 2,7% nas vendas. Da Rádio 2, Milena Abreu.
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5: Lateral do Vitória, Nathan Mendes passa por cirurgia no joelho. Desfalque do Vitória desde a semifinal da Copa do Nordeste, o lateral direito Nathan Mendes foi submetido na última quarta-feira a uma cirurgia no joelho para reconstrução do ligamento cruzado anterior, do ligamento anterior lateral e do menisco. A lesão ocorreu no dia 28 de maio, quando o jogador precisou ser substituído aos 40 minutos do primeiro tempo da vitória do Leão por 4-3 sobre o ABC na Arena das Dunas. O procedimento foi realizado com sucesso e o prazo estimado de recuperação é de 6 a 8 meses, o que encerra a participação do atleta na temporada. Titular desde a lesão de Matheus Silva, outro reforço contratado pelo Vitória nesta temporada, Nathan Mendes está emprestado pelo RB Bragantino. Diante do longo período de recuperação, o Leão pode renovar o vínculo com o clube paulista para que o lateral conclua o tratamento em Salvador. Vitória perde para o Flamengo e cai para a vice-lanterna do Brasileirão Sub-17. O Vitória foi derrotado pelo Flamengo por 3-2 na última quarta-feira pela 7ª rodada do Campeonato Brasileiro Sub-17. A partida aconteceu no CT Ninho do Urubu, no Rio de Janeiro, e marcou a 6ª derrota do Leão na competição. O rubro-negro baiano chegou a sair na frente e esteve em vantagem no placar com gols de Iago Luan e Júlio César. No entanto, sofreu 2 gols na reta final da partida e acabou deixando escapar a vitória diante dos cariocas. Com o resultado, o Leão permanece com 3 pontos, somando apenas 1 vitória nas 7 rodadas disputadas. O time foi ultrapassado pelo Flamengo, que chegou aos 6 pontos e assumiu a 18ª colocação, fazendo o Vitória cair para a 19ª posição do Brasileirão Sub-17 na vice-lanterna da tabela. O Atlético Goianiense ocupa a última colocação ainda sem pontuar. O próximo compromisso do rubro-negro será contra o São Paulo na terça-feira, dia 14, às 15 horas, no CT Manuel Pontes Tanajura. O duelo será válido pela 8ª rodada do campeonato. França confirma favoritismo, vence Marrocos e está na final da Copa do Mundo. O melhor ataque da Copa do Mundo de 2026 entrou em campo para confirmar o protagonismo e o favoritismo projetados para o Mundial, com gols de Kylian Mbappé e Ousmane Dembélé, todos no segundo tempo. A França venceu a seleção de Marrocos por 2-0 na tarde de ontem, no MetLife Stadium em Nova Jersey, e seguiu para a sua 3ª semifinal da Copa seguida. Em um primeiro tempo no qual a França atacava e Marrocos se defendia, agora a seleção francesa de futebol vai disputar a 8ª semifinal da Copa do Mundo de sua história. As participações aconteceram nos anos de 1958, 1982, 1986, 1998, 2006, 2018, 2022 e 2026. Dessas, a França avançou para a final em 4 ocasiões e foi eliminada nas outras 3. Com o resultado, a França aguarda o vencedor do duelo entre Espanha e Bélgica, que se enfrentam hoje para descobrir seu adversário na semifinal da competição. O jogo da penúltima fase ocorre na terça-feira, dia 14, às 16 horas, horário de Brasília. Felipe Luiz inicia novo desafio no futebol europeu. Detalhes com o repórter Ines Café.
6: Apresentado oficialmente como novo treinador do Mônaco, Felipe Luiz iniciou nesta semana o primeiro desafio da carreira no futebol europeu. Durante a entrevista coletiva de apresentação, explicou que aceitou o convite do clube francês devido à confiança demonstrada pela diretoria e à identificação com o projeto esportivo. Segundo o treinador, o Mônaco apresentou um planejamento sólido e alinhado com sua filosofia de trabalho. Apesar de ter recebido propostas de outros clubes, optou pela equipe francesa por acreditar que o projeto oferece as melhores condições para desenvolver seu trabalho. Também destacou que a Ligue 1 está entre as principais ligas do mundo, tornando o desafio ainda mais ativo. Ao comentar a sua metodologia de treinamento, Felipe Luiz afirmou que costuma participar ativamente das atividades em campo para facilitar a simulação dos conceitos táticos pelos jogadores. Segundo ele, essa proximidade permite corrigir detalhes durante os treinos e acelerar o processo de adaptação da equipe ao seu modelo de jogo. O treinador também reforçou que permite implantar um estilo de jogo ofensivo, baseado nas posses de bola, movimentação constante e controle das partidas, características que marcaram seu trabalho anterior e agora busca levar ao futebol francês. Do portal Café News para o jornal Conexão Bahia, repórter Ines Café.
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5: E essas foram as notícias de hoje aqui no Jornal Conexão Bahia. Essa foi a última edição semanal. Queremos agradecer a todos pelo carinho da audiência durante toda esta semana. Estaremos de volta na segunda-feira. Esperamos trazer notícias boas. Um abraço a todos, um bom fim de semana e até lá.
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7: 7 horas e 42 minutos.

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6: Olá, bom dia! Bom dia, Brotas! Bom dia, comunidades! Bom dia, internautas! Vai começar o programa
5: Manhã 104!
6: Agora, pontualmente, 8 horas. Eu, Solon Gervásio, farei companhia para vocês aqui até o meio-dia. Lembrando que hoje é sexta-feira, 10 de julho de 2026. E você vai participar aqui do programa
5: Manhã 104.
6: Você vai ligar, enviar a mensagem de texto ou mensagem de voz.
5: O WhatsApp da Rádio Novo Amanhecer FM é o 779-9127-8825. Participe!
6: Vou começar com o Nando Reis. Pra você, guardei o amor.

0: Ouvimos Latino, Marcas de Amor, Andrew Donalds, A Lot of Love, Raul Seixas, Maluco Beleza. Comecei o bloco, comecei o programa com Nando Reis, Pra Você, Guardei o Amor. Agora, 8 horas 18 minutos. Teremos agora uma palavra de reflexão com Padre Ezequiel. O tema de hoje: tenha personalidade agradável.
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0: Olá, meu amigo, olá, minha amiga ouvinte. Eu sou o Padre Ezequiel. Esse é o momento de despertar para o amor aqui na sua rádio. Que bom que estamos juntos sempre. Que você também fala para outras pessoas que essa mensagem, essa reflexão faz bem para você, para que também escutem. Eu queria falar hoje sobre a importância de ter uma personalidade agradável. Se você fizesse uma autoanálise de você mesmo, você é uma pessoa agradável? Você é uma pessoa simpática? As pessoas gostam de estar com você? Ou você é uma pessoa azeda, que existem em muitas situações? A pessoa agradável, qual é que é? Uma das características principais é aquela que tem interesse pelos outros, se importa pelos outros. Não é aquela que bajula, não é aquela que fica elogiando para atrair atenção, mas é aquela que tem caráter, aquela que naturalmente você percebe, não, essa pessoa de fato é uma pessoa que está atenta àquilo que acontece e está preocupado com outras pessoas. Por isso, crie o hábito de se interessar por outras pessoas, de ajudar também, de preocupar-se com o que está acontecendo, de estar interessado em ter uma boa palavra com essa pessoa, de falar das boas qualidades, de elogiar também. Isso também na empresa é muito importante. Desenvolva a habilidade de falar com firmeza, com convicção. Desenvolva um caráter positivo. Aprenda, por exemplo, a apertar a mão, de modo a transmitir uma sensação cordial, entusiasta. Tem muitas pessoas que apertam a nossa mão assim de uma forma quase não apertam. Não, aperte a mão, sinta firmeza, passe entusiasmo. Atraia outras pessoas para você, sendo atraído primeiro por elas. Lembre-se de que a sua única limitação é aquela que você estabelece na sua mente. A maior vantagem de cultivar uma personalidade agradável não é para ganhar alguma coisa dos outros, mas é para aprimorar o seu caráter, o seu jeito de ser. Seja agradável, de forma que as pessoas que estão ao teu lado, as pessoas que estão contigo, ficam felizes por estarem contigo. Essa percepção de personalidade agradável é muito importante também para você estar bem, para você ser uma pessoa de influência positiva sobre os outros. Isso vai atrair coisa boa para você. Pensemos nisso hoje, que o Deus do amor, que o Deus que é a nossa esperança e a nossa vida, e é a nossa rocha de todos os dias, é o fundamento da vida, esteja no teu coração e na tua casa e te abençoe. Em nome do Pai, do Filho e do Espírito Santo. Amém. Um abraço, muita paz. E até o próximo encontro.
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0: Padre, aí é o Padre Ezequiel, como é bonito o Senhor. Agora, 8 horas 26 minutos.
1: Mohamed Bin Sulayem, presidente da FIA, Federação Internacional de Automobilismo, revelou que o ex-chefão da Red Bull, Christian Horner, vai retornar à Fórmula 1. Ele voltará, não me cabe dizer onde, pois será ele quem anunciará isso. Mas posso confirmar que ele voltará. Dizem que ele estaria negociando com a Aston Martin.
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3: Hoje é sexta-feira, 10 de julho de 2026. Eu sou Joyce Monteiro e está no ar o Tá na Tela. Miguel Falabella e Marisa Hort iniciaram as gravações de O Pecado Mora em Cima, em Lisboa. A dupla, conhecida por interpretar um casal em Sai de Baixo, chegou à capital portuguesa na terça-feira, dia 30 de junho. O filme marca o reencontro dos atores como um casal, agora em uma comédia dirigida pelo português Rui Pedro Souza. A trama adapta o longa espanhol Sentimental e aborda a crise de um casamento após anos de distanciamento. O enredo se desenrola a partir de barulhos do apartamento de cima, levando os protagonistas a convidar os vizinhos para um jantar. Este encontro transforma a convivência e revela situações de humor e constrangimento, com Pedro Carvalho e Inês Aires Pereira no elenco português. As filmagens ocorrem nas próximas semanas em Lisboa, com estreia prevista para 15 de outubro nos cinemas de Portugal. A parceria de Falabella e Hort, que inclui sucessos como Sai de Baixo e Toma Lá, Dá Cá, é um marco na televisão brasileira. Daqui a pouco tem mais Tá na Tela pra você.
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6: Agora 8h34. Bom dia, internautas. Bom dia para você em São Paulo. Bom dia, Gilvan, mais conhecido como Nondas. Ele que é da Lagoa de Dentro, mas mora em São Paulo. Então vamos ouvir o recado do Gilvan. Bom dia.
7: Aqui é o Gilvan falando, vulgo Nona. Mandou a música do Zé Ramalho aí pra nós, a felicidade ao meu filho Ítalo e o meu genro Anjinho.

Ouvimos Air Supply, Loner is the Night, Capital Inicial, A Sua Maneira. Comecei o bloco com Zé Ramalho, Beira Mar.

Alô, meu povo! A sexta-feira chegou e antes de pensar no descanso, nos compromissos do fim de semana ou naquele churrasquinho, é hora de conferir como anda o nosso bolso. Vamos às principais informações da economia e do mercado. Começando pelas moedas, o dólar comercial caiu 0,08% e está cotado a R$ 5,14. O dólar turismo também recuou, com queda de 0,03%, valendo R$ 5,35. Já o euro apresentou leve queda de 0,01% e está sendo negociado a R$ 5,88, enquanto a Libra recuou 0,02% e aparece cotada a R$ 6,91. E no mundo das moedas digitais, o Bitcoin resolveu fechar a semana no ritmo da alta, subiu 1,46% e está valendo mais de R$ 326 mil. É aquele tipo de investimento que não tira folga nem na sexta-feira. Sobe, desce e deixa muita gente conferindo o celular a cada 5 minutos. Agora vamos ao campo, porque a sexta-feira chegou, mas para o produtor rural, o trabalho continua e as cotações precisam estar sempre na ponta do lápis. A saca de 50 quilos do açúcar está cotada a R$ 92,31. O algodão aparece valendo R$ 4,07 por libra peso, enquanto a saca de 50 quilos do arroz está em R$ 59,91. Na pecuária, o bezerro está cotado a R$ 3.390,78 por cabeça, enquanto a arroba do boi gordo está valendo R$ 338,65. E quem trabalha no campo sabe, antes de comprar, vender ou fechar negócio, é preciso fazer as contas direitinho, porque o gado pode até engordar, mas a despesa também não fica para trás. O café, companheiro inseparável de quem acorda cedo e combustível oficial de muita gente que chegou cansada ao fim da semana, está cotado a R$ 1.517,04 a saca de 60 quilos. Já o milho fecha as nossas cotações agrícolas, valendo R$ 63,45 a saca de 60 quilos. E assim começa a nossa sexta-feira. Dólar, euro e libra em queda, Bitcoin em alta e o produtor rural atento aos preços e às oportunidades de negócio, porque na economia é assim. Tem moeda que sobe, moeda que desce, mercado que não para e boleto que chega com uma pontualidade que ninguém pediu. Essas foram as principais informações da economia e do mercado. Fique ligado, acompanhe as cotações e tenha uma excelente sexta-feira, com muito trabalho, bons negócios, produtividade no campo, dinheiro no bolso e um ótimo fim de semana para todos.

Agora 8 horas 51 minutos. Charlie Brown Jr. e Negra Lee não é sério.

Charlie Brown Jr. e Negra Lee, Não É Sério. 8:56.

O governo federal vai endurecer as regras para a publicidade de apostas esportivas no Brasil. A partir do dia 17 de julho, as propagandas de bets deverão exibir mensagens de advertência, semelhantes às usadas em campanhas de cigarros e bebidas alcoólicas, alertando sobre os riscos do jogo e incentivando a prática responsável. As novas normas serão publicadas em portarias nesta sexta-feira, 10 de julho. As medidas foram anunciadas após as polêmicas envolvendo a grande quantidade de anúncios de casas de apostas durante as transmissões da Copa do Mundo. Além das advertências obrigatórias, o governo informou que outras restrições para a publicidade do setor também entrarão em vigor, com o objetivo de reforçar a proteção aos consumidores e reduzir os impactos do jogo excessivo.

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2: A França confirmou o favoritismo e venceu o Marrocos por 2 a 0, garantindo vaga na semifinal da Copa do Mundo de 2026. Depois de um primeiro tempo equilibrado, os franceses cresceram na etapa final e resolveram a partida com a qualidade de seu ataque. Mbappé, que havia desperdiçado um pênalti antes, se recuperou e abriu o placar com um belo gol, enquanto Dembélé ampliou poucos minutos depois, assegurando a classificação. O Marrocos tentou repetir a campanha histórica que vinha fazendo no torneio, mas encontrou dificuldades para criar oportunidades diante da sólida defesa francesa. Com a vitória, a França avança às semifinais e agora aguarda o vencedor do confronto entre Espanha e Bélgica, mantendo vivo o sonho do tricampeonato mundial.
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5: 9:04. Agora, Detonautas. Por onde você anda?

0: Aí a banda Alphaville, Big in Japan. Ouvimos também Placa Luminosa, Fica Comigo. Comecei o bloco com Detonautas, Por Onde Você Anda.
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2: A Toys for Bob, estúdio responsável por jogos como Spyro Reignited Trilogy e Crash Bandicoot 4, demonstrou interesse em trabalhar em um novo título da franquia Banjo-Kazooie. Segundo integrantes da desenvolvedora, há muitos fãs da série dentro da equipe e seria incrível ter a oportunidade de produzir uma sequência. O estúdio acredita que o estilo de Banjo-Kazooie, baseado em aventura, exploração e plataformas, combina perfeitamente com sua experiência. Atualmente, a Toys for Bob trabalha em Spyro Around Beyond, projeto desenvolvido com apoio da Xbox, fortalecendo ainda mais a relação entre as empresas. Apesar de estar sem um novo jogo principal desde 2008, Banjo-Kazooie continua sendo uma franquia querida pelos jogadores. Os personagens apareceram em Super Smash Bros. Ultimate e os jogos clássicos foram relançados no Nintendo Switch Online, mantendo viva a esperança dos fãs por um possível retorno da série.
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0: Agora, 9 horas 18 minutos. Bom dia, Marcelo! É o Marcelo dos Correios, ele está sempre sintonizado no programa
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0: Agora tem Charlie Brown Jr., Dias de Luta, Dias de Glória.

0: Andrei Dorian, Forget Me Not. Ouvimos também Latino, Lágrimas Que Caem. Comecei o bloco com Charlie Brown Jr., Dias de Luta, Dias de Glória. 9:29.
1: Segundo o jornal espanhol AS, o craque brasileiro Neymar teria 3 opções após a Copa: renovar seu contrato com o brasileiro Santos, aceitar uma proposta de um time dos Estados Unidos para jogar na MLS ou se aposentar. E segundo a matéria, o mais provável é que o brasileiro continue no Santos, pelo menos até o final do seu contrato, válido até o final desse ano.
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5: A atriz e humorista Tata Werneck teve a sinopse de sua primeira novela aprovada pela Globo. Este projeto representa um novo e importante passo em sua carreira como autora dentro da emissora, marcando uma expansão de sua atuação. Apesar da aprovação inicial, o projeto ainda se encontra em fase embrionária de desenvolvimento e não há garantia de produção. A trama segue sob total sigilo, sem detalhes divulgados sobre a história, elenco ou previsão de gravações. Se a proposta avançar para as próximas etapas, a equipe desenvolverá os argumentos da história, a estrutura dos personagens e os primeiros capítulos. Somente após essa análise detalhada, a Globo definirá se a novela será destinada à TV aberta, ao Globoplay ou a outro formato do grupo. Esta aprovação amplia a atuação de Tata Werneck nos bastidores da Globo, onde ela já participa ativamente da criação e escrita do programa Late Night. A humorista também criou, escreveu e estrela a atração ET, Edu e Tata, consolidando sua versatilidade. Encerramos mais um Tá na Tela. Eu sou Joyce Monteiro. Volto amanhã com mais Tá na Tela pra você. Tchau!
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8: 9:38. Agora tem o Fresno de verdade.

0: Aí é o Fresno, de verdade. Nove horas 42 minutos. Teremos agora o Terço da Misericórdia.
1: Rezaremos agora o Terço da Misericórdia, apresentando ao coração de Jesus as nossas intenções, pedindo que Ele tenha misericórdia de nós e do mundo inteiro. Iniciemos, em nome do Pai, e do Filho, e do Espírito Santo. Amém. Apresente as tuas intenções para este Terço da Misericórdia.

Pai nosso que estais nos céus, santificado seja o vosso nome. Venha a nós o vosso reino. Seja feita a vossa vontade, assim na terra como no céu. O pão nosso de cada dia nos dai hoje. Perdoai-nos as nossas ofensas, assim como nós perdoamos a quem nos tem ofendido. E não nos deixeis cair em tentação, mas livrai-nos do mal. Amém. Ave Maria, cheia de graça, o Senhor é convosco. Bendita sois vós entre as mulheres, e bendito é o fruto do vosso ventre, Jesus. Santa Maria, Mãe de Deus, rogai por nós, pecadores, agora e na hora de nossa morte. Amém. Creio em Deus Pai Todo-Poderoso, Criador do céu e da terra, e em Jesus Cristo, seu único Filho, nosso Senhor, que foi concebido pelo poder do Espírito Santo, nasceu da Virgem Maria, padeceu sob Pôncio Pilatos, foi crucificado, morto e sepultado, desceu à mansão dos mortos, ressuscitou ao terceiro dia, subiu aos céus, está sentado à direita de Deus Pai Todo-Poderoso, donde há de vir julgar os vivos e os mortos. Creio no Espírito Santo, na Santa Igreja Católica, na comunhão dos santos, na remissão dos pecados, na ressurreição da carne, na vida eterna. Amém. Eterno Pai, eu vos ofereço o corpo e sangue, alma e divindade de vosso dilitíssimo Filho, nosso Senhor Jesus Cristo, em expiação dos nossos pecados e os do mundo inteiro. Pela sua dolorosa paixão, tende misericórdia de nós e do mundo inteiro. Pela sua dolorosa paixão, tende misericórdia de nós e do mundo inteiro. Pela sua dolorosa paixão, tende misericórdia de nós e do mundo inteiro. Pela sua dolorosa paixão, tende misericórdia de nós e do mundo inteiro. Pela sua dolorosa paixão, tende misericórdia de nós e do mundo inteiro. Pela sua dolorosa paixão, tende misericórdia de nós e do mundo inteiro. Pela sua dolorosa paixão, tende misericórdia de nós e do mundo inteiro. Pela sua dolorosa paixão, tende misericórdia de nós e do mundo inteiro. Pela sua dolorosa paixão, tende misericórdia de nós e do mundo inteiro. Pela sua dolorosa paixão, tende misericórdia de nós e do mundo inteiro. Eterno Pai, eu vos ofereço o corpo e sangue, alma e divindade de vosso diletíssimo Filho, nosso Senhor Jesus Cristo, em expiação dos nossos pecados e os do mundo inteiro. Pela sua dolorosa paixão, tende misericórdia de nós e do mundo inteiro. Pela sua dolorosa paixão, tende misericórdia de nós e do mundo inteiro. Pela sua dolorosa paixão, tende misericórdia de nós e do mundo inteiro. Pela sua dolorosa paixão, tende misericórdia de nós e do mundo inteiro. Pela sua dolorosa paixão, tende misericórdia de nós e do mundo inteiro. Pela sua dolorosa paixão, tende misericórdia de nós e do mundo inteiro. Pela sua dolorosa paixão, tende misericórdia de nós e do mundo inteiro. Pela sua dolorosa paixão, tende misericórdia de nós e do mundo inteiro. Pela sua dolorosa paixão, tende misericórdia de nós e do mundo inteiro. Pela sua dolorosa paixão, tende misericórdia de nós e do mundo inteiro. Eterno Pai, eu vos ofereço o corpo e sangue, alma e divindade de vosso dilitíssimo Filho, nosso Senhor Jesus Cristo, em expiação dos nossos pecados e os do mundo inteiro. Pela sua dolorosa paixão, tende misericórdia de nós e do mundo inteiro. Pela sua dolorosa paixão, tende misericórdia de nós e do mundo inteiro. Pela sua dolorosa paixão, tende misericórdia de nós e do mundo inteiro. Pela sua dolorosa paixão, tende misericórdia de nós e do mundo inteiro. Pela sua dolorosa paixão,
tende misericórdia de nós e do mundo inteiro. Pela sua dolorosa paixão, tende misericórdia de nós e do mundo inteiro. Pela sua dolorosa paixão, tende misericórdia de nós e do mundo inteiro. Pela sua dolorosa paixão, tende misericórdia de nós e do mundo inteiro. Pela sua dolorosa paixão, tende misericórdia de nós e do mundo inteiro. Pela sua dolorosa paixão, tende misericórdia de nós e do mundo inteiro. Eterno Pai, eu vos ofereço o corpo e sangue, alma e divindade de vosso diletíssimo Filho, nosso Senhor Jesus Cristo, em expiação dos nossos pecados e os do mundo inteiro. Pela sua dolorosa paixão, tende misericórdia de nós e do mundo inteiro. Pela sua dolorosa paixão, tende misericórdia de nós e do mundo inteiro. Pela sua dolorosa paixão, tende misericórdia de nós e do mundo inteiro. Pela sua dolorosa paixão, tende misericórdia de nós e do mundo inteiro. Pela sua dolorosa paixão, tende misericórdia de nós e do mundo inteiro. Pela sua dolorosa paixão, tende misericórdia de nós e do mundo inteiro. Pela sua dolorosa paixão, tende misericórdia de nós e do mundo inteiro. Pela sua dolorosa paixão, tende misericórdia de nós e do mundo inteiro. Pela sua dolorosa paixão, tende misericórdia de nós e do mundo inteiro. Pela sua dolorosa paixão, tende misericórdia de nós e do mundo inteiro. Eterno Pai, eu vos ofereço o corpo e sangue, alma e divindade de vosso diletíssimo Filho, nosso Senhor Jesus Cristo, em expiação dos nossos pecados e os do mundo inteiro. Pela sua dolorosa paixão, tende misericórdia de nós e do mundo inteiro. Pela sua dolorosa paixão, tende misericórdia de nós e do mundo inteiro. Pela sua dolorosa paixão, tende misericórdia de nós e do mundo inteiro. Pela sua dolorosa paixão, tende misericórdia de nós e do mundo inteiro. Pela sua dolorosa paixão, tende misericórdia de nós e do mundo inteiro. Pela sua dolorosa paixão, tende misericórdia de nós e do mundo inteiro. Pela sua dolorosa paixão, tende misericórdia de nós e do mundo inteiro. Pela sua dolorosa paixão, tende misericórdia de nós e do mundo inteiro. Pela sua dolorosa paixão, tende misericórdia de nós e do mundo inteiro. Pela sua dolorosa paixão, tende misericórdia de nós e do mundo inteiro. Ó sangue e água que jorrasses do coração de Jesus, como fonte de infinita misericórdia para nós, eu confio em vós. Deus Santo, Deus Forte, Deus Imortal, tende piedade de nós e do mundo inteiro. Deus Santo, Deus Forte, Deus Imortal, tende piedade de nós e do mundo inteiro. Deus Santo, Deus Forte, Deus Imortal, tende piedade de nós e do mundo inteiro. Confiantes na misericórdia de Deus, perseveremos sempre na fé, na esperança e no amor. Abençoe-vos Deus Todo-Poderoso, Pai e Filho e Espírito Santo. Amém. Fique na paz e na alegria que vem de Jesus.

Aí foi o padre Reginaldo Manzotti. A tempestade vai passar. 9:56.

A Comissão de Constituição e Justiça da Câmara dos Deputados aprovou a admissibilidade de uma proposta de emenda à Constituição que pode mudar a forma de cálculo do IPVA no Brasil. Pela proposta, o imposto deixaria de ser baseado no valor de mercado do veículo e passaria a considerar o peso de fábrica, além de estabelecer um teto de 1% sobre o valor do automóvel. No entanto, a medida ainda precisa passar por outras etapas de votação antes de entrar em vigor. Se a PEC for aprovada definitivamente, carros mais leves poderão pagar menos IPVA, mesmo sendo modelos mais caros, enquanto veículos mais pesados, como alguns elétricos e híbridos, poderão ter cobrança maior. O texto também permite que os estados concedam descontos para veículos menos poluentes, mas essas regras ainda serão discutidas durante a tramitação do projeto no Congresso Nacional.

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4: O atacante Christian Pulisic, principal jogador da seleção dos Estados Unidos, sofreu uma grave lesão durante a derrota por 4-1 para a Bélgica, que eliminou os norte-americanos da Copa do Mundo de 2026. A Federação de Futebol dos Estados Unidos confirmou que o jogador teve uma microfratura na tíbia e uma contusão óssea na perna direita, e trabalhará em conjunto com o Milan para definir o tratamento e a recuperação. A lesão pode ter acontecido no início do segundo tempo, quando Pulisic tentou finalizar e acabou acertando a perna do belga Youri Tielemans. Mesmo permanecendo em campo por alguns minutos, ele foi substituído logo após o terceiro gol da Bélgica. Durante o Mundial, o atacante já havia enfrentado problemas físicos, incluindo uma lesão na panturrilha que o tirou de uma partida da fase de grupos, encerrando a competição de forma amarga para o principal nome da equipe americana.
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7: Agora, 10 horas, 3 minutos. 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
7: Agora tem Zizi Posse, Amanhece FM.

0: Man Network, Into My Life. Ouvimos também Fábio Júnior e Bonnie Tyler, Sem Limites para Sonhar. Comecei o bloco com Zizi Posse, Amanhece.
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4: Hoje, a receita é de bife com presunto e queijo. Anote os ingredientes. 3 colheres sopa de óleo. 4 bifes de miolo de alcatra, 200 gramas cada. Sal e pimenta do reino a gosto. 200 gramas de creme de leite. 4 fatias de queijo mussarela. 4 fatias de presunto. Aqueça em fogo alto uma frigideira grande e grossa com óleo e grelhe os bifes temperados com sal e pimenta por 3 minutos de cada lado. Abaixe o fogo, adicione o creme de leite e misture. Dobre as fatias de queijo e presunto e coloque uma de cada sobre os bifes. Tampe e cozinhe por 1 minuto para o queijo derreter. Transfira para uma travessa e sirva. Se desejar, acompanhe de salada de folhas. Esta receita rende 4 porções e você só demorará 15 minutinhos para prepará-la.
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0: Agora 10 horas 19 minutos. Samuel Rosa, Segue o Jogo.

0: Ouvimos Isa e Marcelo Falcão, Pesadão. Ouvimos também Samuel Rosa, Segue o Jogo. 10:26.
1: A FIFA anunciou que está analisando se vai seguir o Comitê Olímpico Internacional em relação à suspensão dos atletas russos. Caso isso aconteça, a Rússia poderá retornar às competições de futebol no âmbito de seleções. A FIFA já está ciente da medida tomada pelo COI, que derrubou de forma provisória a suspensão do Comitê Olímpico Russo. A UEFA já anunciou, não pretende facilitar uma possível decisão favorável à Rússia por parte da FIFA.
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4: Hoje é sexta-feira, 10 de julho de 2026. Eu sou Joyce Monteiro e está no ar o Tech Show. Mark Zuckerberg, CEO da Meta, expressou insatisfação com o ritmo de desenvolvimento de agentes de inteligência artificial dentro da empresa. Ele afirmou que o progresso não tem sido tão rápido quanto o esperado pela liderança da companhia. A declaração foi feita durante uma reunião com todos os funcionários e a gravação do encontro foi obtida pela agência Reuters. Zuckerberg mencionou que a trajetória de desenvolvimento dos agentes nos últimos 4 meses não acelerou como havia sido previsto. O executivo também relacionou a demora à recente reestruturação da Meta, que incluiu o encerramento de aproximadamente 8 mil postos de trabalho. Cerca de 7 mil funcionários foram realocados para novas funções ligadas diretamente ao desenvolvimento de inteligência artificial. Para Zuckerberg, o processo de reestruturação não foi limpo o suficiente e ainda não gerou os resultados esperados. Ele agora projeta que a empresa verá benefícios mais significativos dos investimentos em IA nos próximos 3 a 6 meses. A gente volta já já com mais destaques do Tech Show.
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7: Agora 10 horas 34 minutos. Bom dia para vocês aí na Barreira Branca. Bom dia, Airia, bom dia, Hamilton. Agora tem Leonardo Rodrigo e o White Mendes. Foi amor.

0: Peter Cetera, Glory of Love. Ouvimos também Skank, tanto Leonardo Rodrigo e o Wyke Mendes, Foi Amor.
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2: Os limpadores de para-brisa precisam ser trocados uma vez por ano. 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
0: 10 horas 46 minutos. Bom dia para vocês aí no bairro São José. Bom dia, Dona Branca.
3: Bom dia, Salom. Eu quero ouvir uma música de Guina, oferecer Pedrinho Santana e para Dona Zefinha. E bom dia.
0: Bom dia também, Dona Branca.

Ouvimos o Reset, Never Stop. Ouvimos também Zé Luiz Neto, Caloteiro de Bar. Comecei o bloco com Guina, Chorei de Amor por Ela. Agora 10 horas 57 minutos.

Pesquisa do Instituto Real-Time Big Data divulgada mostra que, em um eventual segundo turno da eleição presidencial de 2026 em Goiás, o senador Flávio Bolsonaro aparece com 56% das intenções de voto, enquanto o presidente Luiz Inácio Lula da Silva registra 33%. Os votos brancos e nulos somam 5% e os indecisos representam 6% dos entrevistados. O levantamento ouviu 1.600 eleitores entre os dias 7 e 8 de julho. Tem margem de erro de 2 pontos percentuais, nível de confiança de 95%, e foi registrado no Tribunal Superior Eleitoral. A pesquisa foi realizada com recursos próprios do Instituto e faz parte de uma série de levantamentos sobre a disputa presidencial nos estados brasileiros.

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2: 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A Espanha chega às quartas de final da Copa do Mundo de 2026 com um dado curioso. 6 jogadores convocados ainda não entraram em campo. Os atletas que seguem sem estrear são os goleiros David Raya e Joan Garcia, os defensores Grimaldo e Eric Garcia, o volante Martín Zubimendi e o atacante Victor Muñoz. Mesmo com poucas mudanças promovidas pelo técnico Luis de la Fuente, a seleção já garantiu vaga entre as 8 melhores do torneio, após eliminar a Áustria e Portugal. A campanha espanhola tem sido marcada pela manutenção de uma base sólida, com jogadores como Lamine Yamal, Nico Williams, Dani Olmo, Fabián Ruiz e Mikel Merino recebendo a maior parte dos minutos em campo. A Espanha agora se prepara para enfrentar a Bélgica nas quartas de final, enquanto o treinador ainda pode utilizar alguns dos atletas que aguardam a primeira oportunidade nesta Copa do Mundo.
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5: Hoje é sexta-feira, 10 de julho de 2026. 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
5: Agora, 11 horas, 6 minutos. Bom dia para vocês no Parque das Árvores. Bom dia, Rosana.
6: Bom dia, Salão, gostaria de escutar a música de Raça Negra, viu? Pintada, que é Rosana Parque das Árvores.

0: Phil Collins e Marilyn Martin, Separate Lives. Ouvimos também Unha Pintada, Destino. Comecei o bloco com Raça Negra, Cheia de Manias.
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1: Para evitar que o alumínio do banho-maria escureça, é só colocar rodelas de limão.
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0: Agora 11 horas 18 minutos. Bom dia, seu Gerson, no Barreiro do Riachão. Bom dia, Darlan, na Fazenda Formiga. Agora tem Amaraí e Francis Júnior, Perdido de Amor.

0: Ouvimos aí Seu Cuca, Já Que Você Não Me Quer Mais. Ouvimos também Amaraí e Francis Júnior, Perdido de Amor. 11 horas 25 minutos.
1: Theo Solbakken, técnico da seleção norueguesa de futebol, disse nessa quinta-feira que a responsabilidade pela decisão de suspender a punição do atacante norte-americano Balogun é da FIFA e não de Donald Trump. Balogun foi expulso no jogo contra a Bósnia, após atingir o tornozelo de Muharomovic. Segundo o técnico norueguês, não acho que isso seja sobre Trump. Acho que é sobre a FIFA. É um torneio da FIFA, são as regras da FIFA. Trump não deveria ter qualquer influência nisso. Foi uma decisão da FIFA. A entidade máxima do futebol mundial manteve o cartão vermelho do jogador americano, mas suspendeu de forma automática a suspensão que o impedia de jogar nas oitavas de final.
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5: A versão 150 do Microsoft Edge começou a ser liberada com uma importante novidade para seus usuários. O navegador agora oferece suporte para login direto utilizando a conta Google. Essa funcionalidade facilita a sincronização de favoritos e do histórico de navegação, especialmente para quem migra do Chrome. Ela também permite que usuários acessem todos os recursos do Edge sem a necessidade de uma conta Microsoft. A mudança torna a transferência de dados entre navegadores mais consistente, pois a sincronização ocorre diretamente pela nuvem. Com essa integração, a Microsoft busca atrair mais usuários do navegador rival para sua plataforma. A liberação da novidade é gradual e abrange o Edge para sistemas Windows e macOS. Administradores de organizações poderão ativar o recurso via política específica, cumprindo uma promessa da empresa para este mês de julho. Encerramos mais um Tech Show. Eu sou Joyce Monteiro, volto segunda-feira com mais um show de tecnologia para você. Tchau!
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8: Agora, 11 horas 32 minutos. Agora tem Milton Nascimento e Roupa Nova. Nos bailes da vida.

0: Uma salva de palmas.
1: Opa,
0: Milton.
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0: Aí foi Arilene Ara, Last Train to Paris. Ouvimos também Roberta Campos, Minha Felicidade. Comecei o bloco com Milton Nascimento e Roupa Nova, Nos Bailes da Vida. Agora 11 horas 43 minutos. Bom dia, Rosana.
1: Bom dia, Solange. Gostaria de escutar mais um, viu? É Irmael Oliveira. Rosana do Parque das Árvores.

0: Ismael Oliveira, Barquinha de Ouro.
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2: Socialização gradual. Se o seu pet for sociável, introduza-o gradualmente a novas pessoas e animais. Comece com encontros breves e supervisionados e aumente gradualmente o tempo de interação à medida que seu pet se sentir mais confortável.
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0: Onze horas 48 minutos. Agora Skank e Roberta Campos, Simplesmente.

0: Ouvimos Skank e Roberta Campos, Simplesmente. Agora, faltando apenas 8 minutos para o meio-dia, eu vou encerrar o programa
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0: com Alok, The Chainsmoker e Mai Gibson, a música Jungle. Desde já, eu desejo a todos um bom dia e até amanhã às 14 horas no programa
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0: Tchau.

0: A Polícia Federal investiga se um policial militar foi cedido ao Detran do Rio de Janeiro apenas para atuar na escolta do ex-prefeito de Belford Roxo, Márcio Canella. A apuração começou após a descoberta de um fuzil calibre 5,56 no carro utilizado por Canella durante uma operação da PF. A arma pertence à Polícia Militar e estava registrada em nome de um sargento que, desde outubro de 2025, estava cedido ao Detran do Rio de Janeiro, órgão que os investigadores apontam como um reduto político do ex-prefeito. A Corregedoria da Polícia Militar abriu um procedimento para apurar a conduta do agente e verificar se ele realmente exercia funções no Detran ou se foi transferido apenas para integrar a equipe de segurança de Canella. O ex-prefeito foi preso em flagrante por porte de arma de uso restrito e as investigações fazem parte da Operação Unha e Carne, que apura um suposto esquema de lavagem de dinheiro envolvendo postos de combustíveis e possíveis ligações com agentes públicos.
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1: 11 horas e 59 minutos.

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2: As últimas do esporte você confere nesta sexta-feira, 10 de julho de 2026. Por aqui é o Kleber Salles com mais uma edição do nosso Radar Esportivo. E a França confirmou o favoritismo, venceu Marrocos por 2-0 ontem no Boston Stadium, nos Estados Unidos, e é a primeira semifinalista da Copa do Mundo de 2026, hein? Autor do primeiro gol, Kylian Mbappé, assumiu a artilharia do Mundial com 8 tentos e 3 assistências. O camisa 10 da França, inclusive, poderia ter se isolado como líder da artilharia do torneio, mas teve cobrança de pênalti defendida por Bono no primeiro tempo da partida. Ainda assim, Mbappé mantém média de um gol por partida durante o Mundial de 2026, hein? Dembélé marcou o segundo gol da vitória. Com a vitória sobre o Marrocos, esta é a 8ª vez em que a França chega a uma semifinal de Copa, hein? Sendo a 3ª consecutiva desde 2018 na Rússia. Já a equipe africana não conseguiu repetir o feito de chegar à fase prévia à decisão, como fez em 2022 no Catar. A França volta a campo às 16h pelo horário de Brasília da próxima terça-feira, dia 14, pela primeira partida da semifinal da Copa do Mundo de 2026, hein? O adversário será definido logo mais, nesta sexta-feira, com o vencedor do jogo entre Espanha e Bélgica. Quem será que vai pegar a França, hein? Rapaz, o negócio tá emocionante, viu? Tá emocionante. Eu tô achando... Vou dar um palpite aqui, vou até quebrar o protocolo nosso aqui. Eu tô achando que vai dar França e Argentina de novo, rapaz. A reedição da final de 2022 vai ser um negócio emocionante, hein? Tá tudo indica que vai dar França e Argentina mesmo, hein? Vamos ver. O que você acha? Qual vai ser a final da Copa do Mundo de 2026? Eu sou Kleber Salles e volto daqui a pouco aqui. Fique ligado.
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4: Boa tarde a todos os nossos ouvintes. Está começando agora mais um programa do Sindicato de Trabalhadores de Brotas de Macaúbas e Região, o Prosa Rural.

0: No programa de hoje, vamos falar um pouco da importância do meio ambiente e principalmente, essencialmente, da água.
1: Hoje, iremos falar sobre a água e a vida na Terra. A água é um recurso vital para a existência de todos os seres vivos na Terra e é essencial para a manutenção dos ecossistemas. Nesse vídeo, vamos explorar como a água está presente em todos os aspectos da vida na Terra e como o ciclo da água são fundamentais para a existência de todos os seres vivos. Bem-vindo ao planeta Terra. Imagine o planeta sem os oceanos, sem os lagos, sem os rios, sem sequer ter a presença da água. Difícil de imaginar, não é mesmo? A água é a fonte da vida, e sem ela, a Terra seria um lugar inabitável. Ela é encontrada em várias formas na Terra, incluindo oceanos, rios, lagos, até mesmo na atmosfera. Aproximadamente 71% da superfície da Terra é coberta por água, mas apenas 2,5%

E são os veios que nutrem as terras e são fontes de vida para muitas espécies. A água presente na atmosfera também tem um papel importante no clima global, pois ajuda a regular a temperatura da Terra através do efeito estufa. É importante destacar que a distribuição da água na Terra varia amplamente de acordo com a região e que algumas áreas sofrem com a escassez da água, enquanto outras sofrem com o excesso. O ciclo da água é um processo vital, mas também é uma verdadeira tragédia. Ela começa com a evaporação, quando a água da superfície, como oceanos, rios e lagos, é sugada pelo calor do sol e levada para a atmosfera. A água presente na atmosfera também é capturada pelo calor, através da transpiração das plantas. Em seguida, essa água é condensada e formam as nuvens. Mas nem sempre ela volta para a Terra. Muitas vezes, ela é levada pelos ventos para regiões distantes. E quando a água finalmente cai na forma de chuva ou neve, ela pode se transformar em escoamento e se perder em rios e lagos, ou pode ser absorvida pelo solo, mas muitas vezes é contaminada pelas ações humanas, tornando-a imprópria para o consumo. E mesmo quando ela se infiltra no solo, ela pode ser sugada pelas atividades humanas, como a agricultura e a mineração, deixando o ecossistema sem água e os seres vivos sem vida. O ciclo da água é fundamental para a existência de todos os seres vivos na Terra, mas a intervenção humana tem causado uma desregulação desse ciclo, colocando em risco a sobrevivência de todos os seres vivos que dependem dele. A água é fundamental para a existência de todos os ecossistemas na Terra. Ela é responsável por sustentar a vida de milhões de espécies, desde plantas até animais. Os ecossistemas aquáticos, como os rios, lagos e oceanos, são os berços da vida e abrigam uma grande variedade de espécies. As ações humanas têm um impacto significativo na água e nos ciclos da água. A contaminação, o uso excessivo, a alteração do uso da terra e a mudança climática são alguns dos principais impactos causados pelo homem. Esses impactos têm causado a escassez de água em algumas áreas, a diminuição da qualidade da água e a destruição de ecossistemas aquáticos e sua biodiversidade. É importante reconhecer esses impactos e tomar medidas para mitigá-los. Uma das principais soluções é a conservação da água, ou seja, reduzir o consumo de água e maximizar a eficiência no uso da água. A reutilização da água também é uma solução importante. Além disso, é crucial que cada um de nós seja consciente de nossas próprias ações e faça escolhas conscientes para reduzir o impacto humano na água. A água é um recurso limitado e não há plano B para a vida na Terra.

Olá, ouvintes. Sou Marília Nascimento, pedagoga, mestra no ensino das ciências ambientais pela Universidade Estadual de Feira de Santana e atualmente graduando da licenciatura em Educação do Campo. É uma alegria imensa estar aqui com vocês para conversar sobre um tema essencial para a vida: a água. Você sabia que a água doce disponível no planeta representa menos de 3% do total de água existente? E que mesmo assim, milhões de pessoas ainda vivem sem acesso à água potável e saneamento básico? É por isso que hoje vamos falar sobre o ODS 6, Água Potável e Saneamento, um dos 17 Objetivos do Desenvolvimento Sustentável da ONU. O ODS 6 nos convida a refletir e a pensar para garantir o acesso universal e equitativo à água segura e ao saneamento para todas as pessoas em todos os lugares. Isso é um direito humano e é também um dever coletivo. Aqui na Bahia, o cenário de escassez hídrica é uma realidade preocupante, especialmente nas regiões de semiárido. A irregularidade das chuvas a longos períodos de estiagem e a má gestão dos recursos hídricos afetam diretamente a vida das comunidades, o cultivo de alimentos e até a permanência das crianças nas escolas. Mas a boa notícia é que soluções existem: cisternas, reuso de água, reflorestamento de nascentes, educação ambiental, entre outras ações, são coisas que podemos fazer para que o desenvolvimento aconteça com sucesso nas comunidades e que elas possam se organizar em nosso estado. É preciso que a gente valorize cada gota, que cuide de nossos rios, riachos e fontes, que ensine desde cedo às nossas crianças o respeito pela água, esse bem comum que sustenta a vida. Porque garantir água limpa é seguro, não é apenas uma questão ambiental, é uma questão de justiça social, de dignidade e de futuro. Vamos juntos cuidar da água, porque cuidar dela é cuidar de nós também.

Por que falta água no Brasil se nosso país tem a maior reserva de água doce do planeta? De toda a água disponível no mundo, apenas 2,5% é doce. E apenas 0,3% está acessível em rios e lagos. É dessa pequena quantidade de água que o Brasil abriga 12%. Isso pode parecer muito, mas não é. A quantidade de água no planeta é a mesma desde que a vida surgiu na Terra. Mas estamos interferindo no ciclo da água há muito tempo. Você lembra dele? Os raios do sol fazem a água dos rios, mares e solo evaporar. E então, o vapor sobe lá para a atmosfera, onde são formadas as nuvens de chuva. Assim, a água volta para o lugar de onde saiu. As florestas protegem rios e nascentes e absorvem parte das gotas de chuva que lentamente chegam ao solo. Com isso, a água pode ser absorvida novamente da maneira correta, alimentando os lençóis freáticos, que por sua vez alimentam os rios. O problema é que nossos rios e nascentes estão cada vez menos protegidos. A Amazônia contribui para a formação de chuvas em diversas partes do país. E o Cerrado é onde nascem diversos rios que abastecem nossas principais bacias hidrográficas. Mas apesar de importantes para o fornecimento de água no Brasil, não estamos cuidando bem de nenhum dos dois. Ah, metade do Cerrado já se foi. E em 4 anos, desmatamos na Amazônia uma área equivalente a 5 cidades de São Paulo. Sem floresta em pé, não teremos água. Mas usamos água para tudo. Ao acionar uma descarga convencional, lá se vai água. Em um banho de 10 minutos, mais água. E de água virtual, quanto você consome? Pera. Água virtual? A água virtual é aquela utilizada para a produção dos bens e serviços que compramos e alimentos e bebidas que consumimos. E vai muita, muita água. O cafezinho depois do almoço e aquele pedaço de picanha de 1 quilo que você saboreia num churrasquinho com o pessoal. É, está na hora de repensar nossa relação com a água. Precisamos usá-la racionalmente, evitando desperdício, e encorajar os outros a fazer o mesmo. O poder público precisa frear o desmatamento e garantir a restauração da vegetação em margens de rios, no entorno de nascentes e em áreas de mananciais. Também precisa melhorar os sistemas de abastecimento e distribuição de água. O problema de crise hídrica é complexo, mas resolvê-lo é muito simples. A melhor opção é prevenir para não precisar remediar. E aí, qual vai ser a gota d'água nessa história toda?

brilho descerá de uma estrela colorida, brilhante. De uma estrela que virá numa velocidade estonteante. E pousará no coração do hemisfério.

Gostaria de lembrar que estamos com a nossa prateleira do agricultor. Aqui no Sindicato de Trabalhadores de Brotas de Macaúbas, temos uma prateleira dos agricultores e agricultoras da região, produtores e empreendedores dos seus produtos. Então você que tem o seu produto que gostaria de ser exposto na nossa prateleira, entre em contato com o sindicato e faça a sua exposição. Temos aqui tapioca, beiju, temos aqui também doces da Arte Doces, temos shampoo, condicionador, produtos cosméticos à base de mel, temos uma diversidade. Além disso, temos materiais para trabalho na roça, isso é muito importante.

Então, desde já, eu gostaria de agradecer a todos os nossos ouvintes que estiveram conosco durante esse programa de hoje e deixar o legado mais uma vez para não esquecermos da importância da água para a vida na terra, para com a terra, para com o campo, para com a produção e para com a vida do dia a dia, de todos os nossos momentos. Entender como um bem precioso, saber cuidar e entender como funciona para poder lidar com isso também.

0: 12:45.
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6: 12 horas e 48 minutos.

Em meio à crise política na Colômbia, o presidente Luiz Inácio Lula da Silva conversou por telefone com o presidente colombiano Gustavo Petro. Durante a ligação, Petro afirmou que fará uma transição pacífica do governo para o presidente eleito Abelardo de la Espriella, apesar das recentes declarações em que questionou o resultado das eleições no país. Segundo o Palácio do Planalto, Lula agradeceu a parceria entre Brasil e Colômbia e destacou a importância da cooperação entre os dois países, especialmente em temas como preservação da Amazônia, sustentabilidade e combate ao crime organizado. A conversa ocorreu em um momento de tensão política na Colômbia, onde a transição de governo tem sido marcada por divergências entre Petro e o presidente eleito.

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3: E o jogador Rodri chega às oitavas de final da Copa do Mundo como um dos principais destaques da Espanha. Recuperado de uma grave lesão no joelho, o volante voltou a atuar em alto nível e lidera a equipe que enfrenta a Bélgica nesta sexta-feira em busca de uma vaga na semifinal. O meio-campista, campeão da Eurocopa de 2024 e vencedor da Bola de Ouro, afirmou que ainda é cedo para comparar a atual geração com a histórica seleção espanhola campeã do mundo em 2010. Rodri também revelou que pensou em encerrar a carreira devido ao desgaste físico e mental causado pelo excesso de jogos. Após a Copa, o volante pode viver um novo desafio. Com contrato até 2027 com Manchester City, ele é alvo do Real Madrid e não descartou uma transferência ao fim do Mundial. Eu sou Kleber Salles e volto daqui a pouco com mais esporte no seu rádio. Continue aqui com a gente, hein?
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5: 13 horas e 2 minutos.
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10: Boa tarde.
11: Muito boa tarde pra você. Sexta-feira chegou, finalzão de semana. Como que você está? Tudo bem? Muito prazer, eu sou o Johnny Silva. Hoje 10 de julho de 2026. Tá começando por aqui mais uma tarde mais que demais, com muita música boa pra você. Vamos juntinhos, né? Curtindo muito bem essa sexta-feira, esse finalzão de semana. Por aqui você vai curtir o sertanejo, o pagode, o pop nacional, o pop internacional, o dance, o funk, tudo isso você vai curtir numa paulada só aqui nessa sexta-feira, tá certo? começando mais uma Tarde Mais Que Demais. Eu quero a sua participação através das redes sociais, do nosso WhatsApp. Vamos juntos e vamos começar muito bem. É o Zé Neto e Cristiano chegando por aqui, pulando o muro.

0: Boa noite, Uberlândia! Faz barulho aí, Uberlândia, que eu quero ouvir!
1: Que coisa linda, galera!
0: Obrigado!
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0: você curtindo a sexta-feira mais que especial. Tá aí Majestic com a participação do Boni. Passou por aqui também Diego e Victor Hugo, Tubarões. Ah, que maravilha. É sempre muito bom ter você aqui participando com a gente. Tá chegando uma moda bacana aqui, ó. É o Danilo e o Davi. Tive que bater palma. Eita, mas e aí, hein? Segue participando com a gente.
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0: você curtindo a nossa tarde mais que demais. É o Zé Felipe, meu grito de amor. Passou por aqui também o Cidade Negra. Ah, e vamos para um breve intervalo, mas já já eu volto trazendo muito mais pra você.
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7: O Santos marcou a reapresentação de Neymar para a próxima sexta-feira, dia 17 de julho, após a participação do atacante na Copa do Mundo de 2026. O camisa 10 está de férias com a família nos Estados Unidos e retornará ao CT Rei Pelé para cumprir os últimos meses de seu contrato com o clube. O planejamento da comissão técnica é reintegrá-lo ao elenco e iniciar a preparação para a sequência da temporada. Além de Neymar, o paraguaio Gustavo Caballero, que também disputou o Mundial, volta antes e tem reapresentação marcada para 14 de julho. A expectativa do Santos é contar com seus principais jogadores para tentar reagir no Campeonato Brasileiro, enquanto a diretoria segue acompanhando a situação contratual de Neymar e as conversas sobre uma possível permanência no clube após o fim do vínculo atual.
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0: Alô você! E aí, tudo bem por aí? Por aqui, tudo 100%! Muito prazer, eu sou o Silva Júnior, mas pode me chamar de seu amigo. É hora de tricotar, é hora de fofocar por aqui nesta sexta-feira, dia 10. É o nosso Fofoqueira que está no ar. A partir de agora, você fica por dentro de tudo que tá dando o que falar no mundo dos famosos. A dançarina Lori Improta, esposa do cantor Léo Santana, desabafou sobre o nascimento do segundo filho, Levi. Ela revelou que a experiência não aconteceu como imaginava, enfrentando mais de 15 horas de trabalho de parto desgastante. Lori esperava um parto normal, semelhante ao da filha Liz, mas a evolução do processo levou a equipe médica a optar por uma cesariana de emergência. A influenciadora contou que sentiu grande frustração e que, por um período, não conseguiu sequer olhar as fotos daquele dia. Com o passar do tempo, Lori Improta afirmou que conseguiu ressignificar a experiência, compreendendo que a cesariana foi a forma mais segura para ela e para o bebê naquele momento. Ela destacou que a cirurgia não diminuiu a intensidade do momento, nem a força de sua maternidade. A influenciadora também agradeceu o acolhimento da família e da equipe médica do Hospital Aliança e da Star Rede D'Or. Segundo ela, o apoio recebido foi fundamental para a recuperação física e emocional, ajudando a transformar a lembrança de um momento delicado em uma experiência de superação. Gente, eu aumento, mas jamais invento. Já já eu volto com mais destaques do mundo dos famosos.
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3: 13:33.
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5: Chegando por aqui na nossa tarde, Hugo e Guilherme, com a participação de Wesley Safadão, Mentirosa. Vem com a gente, é a nossa tarde Mais Que Demais, trazendo só as melhores músicas para você com os maiores artistas aqui na nossa rádio.

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1: Demorou. 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

0: lá, pessoal.
1: Que sexta-feira gostosa essa, finalzão de semana, você curtindo por aqui, Caôs e Alguém com Felipe Rodrigo. E antes você ouviu também Sai da Minha Aba com Só Pra Contrariar. Continuamos por aqui, segue participando com a gente, chegando o Álvaro Soler.

0: Você curtindo o Breno e Matheus aqui na nossa tarde mais que demais. Falar nisso, ó, eles estão descendo pro ABC, viu? Um abraço aí pra toda a galera do volante grande, também dos volantes pequenos, sempre dando um moralzão aqui pra nossa rádio. Já já eu volto trazendo mais.
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0: Alegria total aqui na nossa rádio, é a nossa tarde mais que demais. Tá chegando por aqui o Zé Felipe com a Ana Castela. Música lindíssima, né? Vem com a gente.

Que você tenha aí uma sexta-feira incrível, né? Sexta-feira gostosa, essa tarde tá maravilhosa. Você curtindo aqui, vai lá com Maiara e Maraísa. Continuamos por aqui com uma super sequência. Tá chegando o Henrique e Juliano, a maior saudade.

0: Você ouvindo Hugo e Guilherme com Maiara e Maraísa, o meu coração em suas mãos. Antes você curtiu aqui nessa sequência o Zezé de Camargo e Luciano. Vou para um breve intervalo, mas já eu volto trazendo mais pra você aqui na nossa tarde.
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2: A ProMúsica divulgou o Top 50 com as 50 músicas mais ouvidas nas plataformas de streaming no Brasil no primeiro semestre desse ano. Um detalhe, 48 são brasileiras. Entre os gringos, apenas BTS com Swim e Taylor Swift com The Fate of Ophelia. Em primeiríssimo lugar ficou Panda e MJ Records com Eu Te Seguro.
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5: E o Zico saiu em defesa de Bruno Guimarães após a eliminação do Brasil para a Noruega na Copa do Mundo. O ídolo da seleção afirmou que o pênalti desperdiçado pelo volante não pode ser apontado como o principal motivo da derrota por 2-1. Segundo o ex-camisa 10, uma equipe de alto nível não pode se abalar por uma chance perdida logo no início da partida. Zico lembrou que o Brasil também desperdiçou outras oportunidades, como a de Endrick, e criticou a atuação coletiva da equipe. O Galinho ainda destacou a superioridade de Erling Haaland sobre a defesa brasileira, afirmando que o atacante norueguês venceu praticamente todos os duelos contra Gabriel Magalhães e Marquinhos e foi decisivo para garantir a classificação da Noruega às quartas de final. Vai repercutir por muito tempo essa desclassificação da seleção brasileira pela Noruega, né? Infelizmente, mais uma para a coleção amarga aí da seleção. Eu sou Kleber Salles e volto daqui a pouco com mais um Radar Esportivo. Fique ligado, hein?
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7: 14 horas e 23 minutos.
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9: Opa, cadê eu? Quem vai contar pra gente aqui é o Cleiton e Romário, aqui na nossa Tarde Mais Que Demais.
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agitando a nossa tarde, o Sorriso Maroto com o Ferrugem. Passou por aqui também o Pablo. Há uma super sequência que você curtiu aqui, tudo combinando com o nosso finalzão de semana. Tá chegando por aqui a Fiorella. É isso aí, ó. Faz um favorzão. Eu quero pedir o mesmo pra você, tá bom? Pra você ficar juntinho com a gente, sempre, sempre coladinho aqui na melhor rádio do Brasil.

0: Israel e Rodolfo, arruma um bom. É você curtindo a nossa tarde mais que demais. Estamos ficando por aqui hoje, tá bom? Nessa sexta-feira, eu quero agradecer você que ficou coladinho com a gente, participando aqui da nossa programação, tá bom? Mas a nossa tarde mais que demais volta aí na edição especial de finalzão de semana. Espero pela sua sintonia, pela sua audiência sempre, tá? Ó, não saia daí porque tá chegando a programação feita pra você. Até lá, se Deus quiser, um ótimo final de semana, um ótimo restante de sexta-feira e tudo de bom. Fique sempre com a gente aqui. Tchau, tchau!
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2: Segundo a assessoria de imprensa da cantora galesa Bonnie Tyler, ela morreu aos 75 anos. Bonnie estava internada desde o mês de maio após uma cirurgia de emergência. Ela estava num hospital em Portugal. O maior hit da cantora foi Total Eclipse of the Heart, que foi lançado em 1983. Ela ficou em primeiro lugar na parada norte-americana.
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6: O volante João Gomes, ex-Flamengo e atualmente no Wolverhampton, não será mais reforço do Atlético de Madrid. O clube espanhol desistiu da contratação, mesmo depois de já ter acertado os valores da transferência, o contrato com o jogador e os salários. A negociação foi interrompida após um desgaste entre a diretoria do Atlético e o empresário Jorge Mendes, que também participou da transferência de Bernardo Silva para o Real Madrid. O Atlético considerou a ida de Bernardo Silva para o rival uma quebra de confiança e decidiu cancelar o acordo por João Gomes. O volante brasileiro já se preparava para a mudança para a Espanha, mas agora seguirá no Wolverhampton enquanto aguarda novos desdobramentos no mercado de transferências.
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6: Alô você, já estamos de volta pra tricotar legal aqui no Fofoqueira desta sexta-feira. Ótimo início de fim de pra você. O Whindersson Nunes voltou a repercutir nas redes sociais após fazer uma brincadeira envolvendo a ex-esposa Luísa Sonza. A publicação foi feita depois da derrota do Brasil para a Noruega na Copa do Mundo e fazia referência ao atacante Erling Haaland. O humorista compartilhou uma imagem do jogador com a frase: "Te jogaria no penhasco de novo", em alusão à música Penhasco, um dos maiores sucessos da cantora e ex dele. A postagem foi criticada por parte dos internautas e acabou sendo apagada. Após a repercussão, Whindersson afirmou que a brincadeira fazia referência a memes que comparavam Haaland com Luísa Sonza e disse que não teve a intenção de ofendê-la. A cantora deixou de seguir o ex-marido no Instagram e publicou nos stories a mensagem: "Treinando bastante, tendo disciplina e caráter para não me tornar um homem medíocre que se acha o máximo." A publicação de Luísa foi interpretada por muitos seguidores como uma indireta à humorista, mas ela não citou nomes nem confirmou que a mensagem fosse direcionada ao Whindersson. Os dois foram casados entre 2018 e 2020 e desde o divórcio costumavam manter uma relação cordial nas redes sociais. Daqui a pouco eu volto com mais um assunto último de hoje por aqui, porque você sabe, eu não sou fofoqueiro, eu sou é bem informado.
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8: 14 horas e 54 minutos.

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2: Olá, é hora de ficar muito bem informado. O Info News está no ar. Muito prazer, eu sou o Silva Júnior. Hoje é sexta-feira, 10 de julho de 2026. Os Correios adiaram para 31 de julho a implementação de medidas do plano de reestruturação, incluindo o fechamento de agências e mudanças na remuneração de atendentes. A decisão foi comunicada após representantes dos trabalhadores contestarem os impactos das alterações. A suspensão também inclui a retirada de gratificações e a implantação de um novo sistema de distribuição de carga de trabalho. As medidas permanecerão paralisadas enquanto a estatal reavalia os pontos previstos no plano. Os Correios enfrentam uma crise financeira e registram prejuízo de 3,1 bilhões de reais no primeiro trimestre desse ano. O plano de reestruturação busca reduzir despesas, otimizar ativos e melhorar o equilíbrio das contas da empresa. A estatal propôs a criação de uma mesa de negociação com participação dos trabalhadores e da Secretaria-Geral da Presidência da República. O objetivo é discutir as mudanças suspensas antes da retomada prevista para o fim de julho. Daqui a pouco mais informações aqui no Info News. Fique ligado.
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4: E a vitória da Argentina sobre o Egito pelas oitavas de final da Copa do Mundo ganhou repercussão até na política dos Estados Unidos, viu? O prefeito de Nova York, Zoran Mamdani, afirmou que a seleção egípcia foi prejudicada pela arbitragem e disse que o Egito foi roubado na derrota por 3-2. A principal polêmica foi a anulação de um gol de Mustafa Zico após o VAR identificar uma falta ocorrida mais de 20 segundos antes da conclusão da jogada. Com o lance invalidado, a Argentina reagiu, virou a partida e garantiu a vaga nas quartas de final. Inconformada, a Federação Egípcia de Futebol apresentou uma reclamação oficial à FIFA, alegando erros decisivos da arbitragem e contestando a utilização do VAR no lance que mudou o rumo do confronto. É, rapaz, complicado, viu? Essa aí, olha, mais uma polêmica aí, e das grossas. Essa acho que é a pior polêmica de arbitragem da Copa, tá sendo aí desse jogo da Argentina contra a seleção do Egito, né? Complicado, viu? Termina aqui o nosso Radar Esportivo com a apresentação e a produção de Kleber Salles. O nosso radar volta amanhã no seu rádio, hein? Grande abraço para todo mundo e até lá!
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7: Agora são 15 horas e 6 minutos. Muito obrigado a todos pela sintonia aqui na 104,9. Uma ótima tarde. Valeu pela audiência. Nesta sexta-feira, dia 10 de julho de 2026. Boa tarde. Conexão 104 já está no ar aqui na Rádio Novo Amanhecer FM.

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3: É, final de semana e a gente tá por aqui no nosso Pronto Falei. Eu sou Kleber Salles e a gente começa falando da Anitta, né, gente? Que tá ampliando sua atuação para o cinema e já teve as primeiras cenas com a personagem Nina no filme Pedro e Nina, divulgadas e comentadas nas redes sociais. A produção faz parte de um novo momento da artista, que também finaliza projetos musicais e segue investindo em sua carreira internacional. No filme, Nina é uma jovem carioca que recomeça a vida em outra cidade após uma perda familiar e acaba se envolvendo com Pedro, personagem de Kelner Macedo. A obra conta com um elenco de nomes conhecidos da dramaturgia brasileira e direção de Felipe Barbosa, reforçando a entrada de Anitta de vez no universo do audiovisual. É, Anitta nos cinemas, hein, galera? Pra quem curte aí, vai conferir. O lançamento provavelmente será no ano que vem. Eu sou Kleber Salles e volto daqui a pouco, hein? Continue ligado aqui no nosso Pronto Falei.
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4: 15h18 na Rádio Novo Amanhecer FM, na sintonia da 104,9. Tem a nossa ouvinte Maria do Carmo, a Bia, aí na audiência da Novo Amanhecer FM. Ela está participando, desejando uma boa tarde para Miriam Mendes dos Santos, também para Nilson em Alvorada, para todos aí de Lagoa de Fora, na sintonia da Rádio Novo Amanhecer FM. Mandando uma boa tarde também para o seu compadre, o Antônio Lima, e todos que estão na sintonia da Rádio Novo Amanhecer FM nessa tarde.

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4: O técnico Franklin Carvalho confirmou pela primeira vez que recebeu uma proposta para assumir o Vasco, mas afirmou que decidiu permanecer no Botafogo por acreditar no projeto do clube. O treinador revelou que deixou claro desde o início que só conversaria após o Vasco procurar oficialmente o Botafogo e destacou que recebeu apoio da nova diretoria alvinegra para seguir no comando da equipe. Franklin explicou que criou uma forte ligação com o Botafogo desde que chegou ao clube e afirmou que não faria sentido deixar o projeto após apenas 2 meses de trabalho. Segundo o português, a decisão não teve relação com o dinheiro, mas com as garantias e a confiança transmitidas pelos dirigentes, reforçando que pretende ajudar a construir uma nova fase para o clube carioca.
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3: Legal, turma! Estamos de volta com o meu, seu, nosso Fofoqueira, tricotando gostoso nesta sexta-feira. E claro, vamos lá tricotar? A apresentadora Fernanda Souza, de 42 anos, surpreendeu ao exibir o físico nas redes sociais. Ela revelou que a mudança de hábitos e o foco na musculação vieram de um conselho da amiga Cláudia Raia. Em 2020, Fernanda assistiu a um vídeo de Cláudia Raia, de 59 anos, que alertava sobre a importância de ganhar massa magra. A veterana explicava de forma bem-humorada os impactos do envelhecimento na musculatura feminina. Esse conteúdo digital foi o estalo para Fernanda iniciar uma rotina de treinos. Ela mantém a musculação 3 vezes por semana, sem parar, há 6 anos já, inclusive, por causa da inspiração de Cláudia. Recentemente, Cláudia Raia elogiou a definição dos braços da amiga, destacando os resultados visíveis da constância. A forte amizade entre as duas começou na novela Tititi, que rolou há cerca de 16 anos, onde interpretaram mãe e filha naquela trama. E o nosso Fofoqueira desta sexta-feira vai ficando por aqui, você sabe. Eu aumento, mas jamais invento. Eu sou o Silva Júnior e volto amanhã, sábado, com mais Fofoqueira pra você. Grande abraço e até lá.
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2: Muito bem, voltamos com mais uma edição do Info News nesta sexta-feira, deixando você muito bem informado. A Meta lançou o Muse Image, o novo gerador de imagens por inteligência artificial, integrado ao Instagram, WhatsApp e Meta AI. A ferramenta permite criar imagens a partir de fotos públicas do Instagram e já vem ativada por padrão. Em testes citados pela reportagem, o recurso conseguiu gerar imagens com a imagem de terceiros apenas pela menção ao perfil da pessoa. Contas privadas tiveram a criação bloqueada, conforme as regras informadas pela empresa. A Meta afirma que o sistema possui controles de segurança e que usuários adultos com contas públicas podem desativar a reutilização de seus conteúdos. A configuração fica no menu do Instagram, na área de compartilhamento e reutilização de posts e reels. Especialistas em direito digital alertam para riscos envolvendo deepfakes, privacidade e uso indevido de imagem. A empresa diz que tomará medidas contra conteúdos que violem seus padrões da comunidade e que menores de 18 anos estão automaticamente excluídos do recurso. Daqui a pouco mais informações aqui no Info News. Fique ligado.
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5: O Palmeiras fez uma proposta para contratar o volante Danilo, do Botafogo, oferecendo cerca de 120 milhões de reais, além da inclusão do zagueiro Kaique Naves na negociação. O meio-campista é considerado o principal alvo da diretoria alviverde nesta janela de transferências, após disputar a Copa do Mundo de 2026 pela seleção brasileira. A oferta já foi apresentada ao clube carioca, que ainda avalia os termos do negócio. A negociação é tratada como complicada, já que o Botafogo investiu alto para contratar Danilo em 2025 e não pretende facilitar sua saída. Mesmo assim, o Palmeiras mantém confiança em um acordo e aposta na inclusão de Naves para tornar a proposta mais atrativa. Caso seja concretizada, a transferência estará entre as maiores do futebol brasileiro nos últimos anos.
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8: 16:02 aqui na Rádio Novo Amanhecer FM, uma ótima tarde. 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
3: E a novela Dona Beija, exibida pela Band, virou motivo de preocupação nos bastidores após registrar baixa audiência na TV aberta, hein? A produção, estrelada por Grazi Massafera e exibida em horário nobre, teria alcançado média de apenas 0,5 ponto na Grande São Paulo desde a estreia. Com isso, o folhetim caminha para o encerramento antecipado previsto para 23 de julho e já é apontado como um dos piores desempenhos da dramaturgia da emissora. O resultado frustrou expectativas da Band, que esperava um desempenho mais próximo de outras atrações de maior audiência do canal. O horário nobre, né, gente? Competir com a Globo em horário nobre é complicado. Tem Jornal Nacional, novela e tudo mais. Olha, é difícil, viu? Não é fácil não, hein? Eu sou Kleber Salles, vou ficando por aqui ainda. Ah, mas tem mais, né? Daqui a pouquinho já a gente traz mais uma fofoquinha pra você. Aguenta aí, fique ligado, hein?
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3: O Internacional negocia a contratação do goleiro venezuelano José Contreras, de 31 anos, que defende o Barcelona de Guayaquil e é titular da seleção da Venezuela. O clube gaúcho tenta fechar o negócio ainda nesta janela de transferências, mas enfrenta a resistência da equipe equatoriana, que considera a proposta apresentada muito abaixo do valor desejado. Contreras tem contrato com o Barcelona apenas até o fim de 2026, o que permite ao Inter assinar um pré-contrato para tê-lo de graça em 2027. Mesmo assim, a prioridade da diretoria colorada é contar com o goleiro imediatamente para reforçar o elenco na sequência da temporada. O arqueiro ganhou destaque na atual temporada, inclusive na classificação do Barcelona sobre o Botafogo na fase preliminar da Libertadores, e vive bom momento também pela seleção venezuelana.
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0: 16h45 aqui na Rádio Novo Amanhecer FM. Tá aí, Tarcísio do Acordeon, proteção de tela. Tivemos também BDs aqui na programação da Rádio Novo Amanhecer FM. Agora, programa Conexão 104 aqui na Rádio Novo Amanhecer FM, 16h46.
1: A Warner deu sinal verde para um reboot de Free Willy. O longa original foi lançado em 1993. Era sobre um órfão que ficou amigo de uma orca. O filme, de cerca de 20 milhões de dólares, faturou mais de 150 nas bilheterias. Esse novo longa ainda não tem previsão de lançamento.
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3: Muito bem, voltamos com mais uma edição do Info News nesta sexta-feira, deixando você muito bem informado. A Agência Nacional de Aviação Civil regulamentou a aplicação de multas para companhias aéreas que cobrarem pela marcação de assentos de passageiros menores de 16 anos ao lado de seus responsáveis. A medida atende a uma decisão judicial e foi publicada em edição extra do Diário Oficial da União. A regra em vigor desde 2023 garante que crianças e adolescentes viajem em assentos contíguos aos de familiares ou responsáveis sem cobrança adicional. O direito vale tanto na compra da passagem quanto em alterações da reserva. A gratuidade, porém, não se aplica quando o passageiro optar por assentos com benefícios extras, com maior espaço para as pernas ou por mudança de classe. Nesses casos, as companhias poderão cobrar as tarifas normalmente previstas. Com a regulamentação, a ANAC passa a fiscalizar o cumprimento da norma e poderá aplicar sanções às empresas que desrespeitarem o direito dos passageiros menores de 16 anos. Daqui a pouco, mais informações aqui na última edição do Info News. Fique ligado!
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4: Ótima sexta-feira, hoje 10 de julho de 2026, a gente começa mais uma edição do quadro A Hora do Consumidor, respondendo a pergunta da Viviane, de Arapongas, no Paraná. Ela comprou um armário planejado e ele foi instalado com várias portas desalinhadas. A empresa diz que isso é normal. E agora? Ela pergunta, né? Olha, Viviane, você tem direito a um serviço executado com qualidade, viu? O artigo 20 do Código de Defesa do Consumidor determina que quando o serviço apresenta defeitos, o consumidor pode exigir que ele seja refeito sem custo, pedir abatimento no preço ou até solicitar a devolução do valor pago, dependendo do caso, tá certo? Obrigado aí pela sua participação. Esse foi o nosso quadro A Hora do Consumidor. Daqui a pouco a gente volta com mais informações para você, mais esclarecimentos no caso, né? Para você, nosso ouvinte do rádio.
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7: 17:03.

17 horas e 14 minutos. Agora tem Corona e Lee Merrill. 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
3: De volta aqui no nosso Pronto Falei e a influenciadora VTube teve 3 redes sociais suspensas em menos de 24 horas, gente. Instagram, TikTok e YouTube saíram do ar entre quinta e sexta-feira passada, sem explicação oficial até o momento. As quedas acontecem em meio à polêmica do reality As Patroas, criado por ela e Eliezer, que colocou funcionários da casa em dinâmicas com prêmios em dinheiro e acabou gerando forte repercussão negativa. O caso já está sob análise do Ministério Público do Trabalho e também foi citado pelo Tribunal Superior do Trabalho, que alertou para possíveis situações de assédio moral. Que coisa, gente. Olha, pelo que eu não cheguei a acompanhar, mas pelo que eles estão falando aí, os próprios funcionários, alguns deles, defendendo que só quem participa é quem quiser, quem é voluntário, né, para participar, que não tem nada de assédio moral nisso envolvido, nem nada. Diz que é uma brincadeira entre eles lá, né? Mas enfim, o Ministério Público está investigando aí, já que, né, é dessa forma, eles têm que obedecer aí, né? Complicada a situação, viu? Eu sou Kleber Salles e vou ficando por aqui, mas volto na próxima edição do nosso Pronto Falei. Grande abraço, turma, e até lá!
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0: Valeu, Emílio Eduardo.
1: Valeu, Rio Negro e Solimão.
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4: A tcheca Karolína Muchová garantiu vaga na final de Wimbledon pela primeira vez na carreira, ao vencer a americana Coco Gauff em uma semifinal emocionante. Em uma partida de altos e baixos, Muchová levou a melhor por 6-2, 1-6 e 7-6, 12-10, salvando um match point no tie-break decisivo e encerrando o duelo após 2 horas e 35 minutos de jogo. Com a vitória, Muchová disputará sua segunda final de Grand Slam e enfrentará a patriota Linda Noskova, que derrotou Marta Kostyuk na outra semifinal. Será a primeira final feminina de Wimbledon entre duas tenistas da República Tcheca, garantindo ao país mais um título no tradicional torneio inglês.
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0: o Metallica anunciou que está encerrada a turnê de promoção do álbum 72 Seasons, que foi lançado em 2023. Foram 99 shows, mas nenhuma apresentação no Brasil. O último show aconteceu no domingo, dia 5, no London Stadium, em Londres, na Inglaterra.
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2: Olá, voltamos e essa é a última edição de hoje do Info News desta sexta-feira, deixando você muito bem informado. Um relatório da consultoria KPMG revelou que 29% dos líderes seniores não compreendem os custos operacionais associados ao uso da inteligência artificial nas empresas. O modelo de cobrança por consumo tem surpreendido organizações que esperavam gastos semelhantes aos de assinaturas tradicionais de software. A pesquisa aponta que plataformas de IA cobram conforme o volume de processamento utilizado e que pode elevar rapidamente as despesas. Diante desse cenário, muitas empresas passaram a monitorar o uso da tecnologia e a buscar alternativas mais econômicas. Quase metade das organizações ouvidas informou ter adiado ou reformulado projetos de inteligência artificial após perceber que os custos poderiam superar os benefícios esperados. A falta de regras claras para auditoria, revisão de respostas e responsabilidade por erros também preocupa os executivos. Enquanto empresas reavaliam investimentos, gigantes da tecnologia seguem ampliando a infraestrutura para atender a demanda por inteligência artificial. Amazon, Microsoft e outras companhias devem investir centenas de bilhões de dólares no setor nos próximos anos. Assim encerramos mais uma edição do Info News. Eu sou o Silva Júnior. Desejo uma excelente sexta-feira para você. Amanhã, sábado, voltamos com mais uma edição. Grande abraço, bom início de final de semana e até amanhã.
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3: 17h58, finalizando aqui essa edição do Conexão 104. Amanhã tem mais no período da manhã. Quando

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3: 18 horas.
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5: Olá, meu amigo, olá, minha amiga ouvinte. Que bom que estamos juntos para este momento de oração no fim da tarde. Eu sou o Padre Ezequiel. Hoje é sexta-feira. Também queremos agradecer por mais uma semana que vamos concluindo. A inspiração para esse momento é a seguinte: a palavra que ouvimos e as atitudes que presenciamos formam o nosso jeito de compreender a vida e de viver a vida. Meditemos a canção.

0: Rezemos juntos. O anjo do Senhor anunciou a Maria, e ela concebeu do Espírito Santo. Ave Maria, cheia de graça, o Senhor é convosco, bendita sois vós entre as mulheres, e bendito é o fruto do vosso ventre, Jesus. Santa Maria, Mãe de Deus, rogai por nós, pecadores, agora e na hora da nossa morte. Amém. Eis aqui a serva do Senhor, faça-se em mim segundo a vossa palavra. Ave Maria, cheia de graça, o Senhor é convosco, bendita sois vós entre as mulheres, e bendito é o fruto do vosso ventre, Jesus. Santa Maria, Mãe de Deus, rogai por nós, pecadores, agora e na hora de nossa morte. Amém. E o Verbo se fez carne e habitou entre nós. Ave Maria, cheia de graça, o Senhor é convosco, bendita sois vós entre as mulheres, e bendito é o fruto do vosso ventre, Jesus. Santa Maria, Mãe de Deus, rogai por nós, pecadores, agora e na hora de nossa morte. Amém. Rogai por nós, Santa Mãe de Deus, para que sejamos dignos das promessas de Cristo. Oremos. Derramai, ó Deus, a vossa graça em nossos corações, para que, conhecendo pela mensagem do anjo a encarnação do vosso Filho, cheguemos por sua paixão e cruz à glória da ressurreição. Por Cristo nosso Senhor. Amém. E agora sobre todos vocês a bênção de Deus. O Senhor esteja convosco, Ele está no meio de nós. Por intercessão de Nossa Senhora, Nossa Mãe, a Mãe de Jesus, desça sobre a sua casa, a sua vida, o seu trabalho, o seu descanso, sobre o seu fim de semana, a bênção que Deus quer dar. Em nome do Pai, do Filho e do Espírito Santo. Amém.
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2: 18:04.
3: Em nome do Pai, do Filho e do Espírito Santo. Amém. Divino Jesus, eu vos ofereço este texto que vou rezar, contemplando os mistérios de nossa redenção. Concedei-me pela intercessão de Maria Santíssima, a quem me dirijo, as virtudes necessárias para bem rezá-lo e a graça de ganhar as indulgências anexas a esta devoção. Creio em Deus Pai Todo-Poderoso, Criador do céu e da terra, e em Jesus Cristo, seu único Filho, nosso Senhor, que foi concebido pelo poder do Espírito Santo, nasceu da Virgem Maria, padeceu sob Pôncio Pilatos, foi crucificado, morto e sepultado, desceu à mansão dos mortos, ressuscitou ao terceiro dia, subiu aos céus, está sentado à direita de Deus Pai Todo-Poderoso, de onde há de vir a julgar os vivos e os mortos. Creio no Espírito Santo, na Santa Igreja Católica, na comunhão dos santos, na remissão dos pecados, na ressurreição da carne, na vida eterna. Amém. Pai nosso que estais no céu, santificado seja o vosso nome. Venha a nós o vosso reino, seja feita a vossa vontade, assim na terra como no céu. O pão nosso de cada dia nos dai hoje, perdoai-nos as nossas ofensas, assim como nós perdoamos a quem nos tem ofendido, e não nos deixeis cair em tentação, mas livrai-nos do mal. Amém. Ave Maria, cheia de graça, o Senhor é convosco. Bendita sois vós entre as mulheres, e bendito é o fruto do vosso ventre, Jesus. Santa Maria, Mãe de Deus, rogai por nós, pecadores, agora e na hora de nossa morte. Amém. Ave Maria, cheia de graça, o Senhor é convosco. Bendita sois vós entre as mulheres, e bendito é o fruto do vosso ventre, Jesus. Santa Maria, Mãe de Deus, rogai por nós, pecadores, agora e na hora de nossa morte. Amém. Ave Maria, cheia de graça, o Senhor é convosco. Bendita sois vós entre as mulheres, e bendito é o fruto do vosso ventre, Jesus. Santa Maria, Mãe de Deus, rogai por nós, pecadores, agora e na hora de nossa morte. Amém. Glória ao Pai, ao Filho e ao Espírito Santo, como era no princípio, agora e sempre. Amém. Ó meu Jesus, perdoai-nos, livrai-nos do fogo do inferno, levai as almas todas para o céu e socorrei principalmente aquelas que mais precisarem da vossa misericórdia. Mistérios Dolorosos. No primeiro mistério, contemplamos a agonia de Jesus no Jardim das Oliveiras e pedimos a graça da conversão de nossa vida.

Pai nosso que estais no céu, santificado seja o vosso nome. Venha a nós o vosso reino, seja feita a vossa vontade, assim na terra como no céu. O pão nosso de cada dia nos dai hoje, perdoai-nos as nossas ofensas, assim como nós perdoamos a quem nos tem ofendido. E não nos deixeis cair em tentação, mas livrai-nos do mal. Amém. Ave Maria, cheia de graça, o Senhor é convosco. Bendita sois vós entre as mulheres, bendito é o fruto do vosso ventre, Jesus. Santa Maria, Mãe de Deus, rogai por nós, pecadores, agora e na hora de nossa morte. Amém. Ave Maria, cheia de graça, o Senhor é convosco. Bendita sois vós entre as mulheres, bendito é o fruto do vosso ventre, Jesus. Santa Maria, Mãe de Deus, rogai por nós, pecadores, agora e na hora de nossa morte. Amém. Ave Maria, cheia de graça, o Senhor é convosco. Bendita sois vós entre as mulheres, bendito é o fruto do vosso ventre, Jesus. Santa Maria, Mãe de Deus, rogai por nós, pecadores, agora e na hora de nossa morte. Amém. Ave Maria, cheia de graça, o Senhor é convosco. Bendita sois vós entre as mulheres, bendito é o fruto do vosso ventre, Jesus. Santa Maria, Mãe de Deus, rogai por nós, pecadores, agora e na hora de nossa morte. Amém. Ave Maria, cheia de graça, o Senhor é convosco. Bendita sois vós entre as mulheres, bendito é o fruto do vosso ventre, Jesus. Santa Maria, Mãe de Deus, rogai por nós, pecadores, agora e na hora de nossa morte. Amém. Ave Maria, cheia de graça, o Senhor é convosco. Bendita sois vós entre as mulheres, bendito é o fruto do vosso ventre, Jesus. Santa Maria, Mãe de Deus, rogai por nós, pecadores, agora e na hora de nossa morte. Amém. Ave Maria, cheia de graça, o Senhor é convosco. Bendita sois vós entre as mulheres, bendito é o fruto do vosso ventre, Jesus. Santa Maria, Mãe de Deus, rogai por nós, pecadores, agora e na hora de nossa morte. Amém. Ave Maria, cheia de graça, o Senhor é convosco. Bendita sois vós entre as mulheres, bendito é o fruto do vosso ventre, Jesus. Santa Maria, Mãe de Deus, rogai por nós, pecadores, agora e na hora de nossa morte. Amém. Ave Maria, cheia de graça, o Senhor é convosco. Bendita sois vós entre as mulheres, bendito é o fruto do vosso ventre, Jesus. Santa Maria, Mãe de Deus, rogai por nós, pecadores, agora e na hora de nossa morte. Amém.

No segundo mistério, contemplamos a flagelação de Jesus e aprendemos a praticar a mortificação dos sentidos. Pai nosso que estais no céu, santificado seja o vosso nome. Venha a nós o vosso reino, seja feita a vossa vontade, assim na terra como no céu. O pão nosso de cada dia nos dai hoje, perdoai-nos as nossas ofensas, assim como nós perdoamos a quem nos tem ofendido, e não nos deixeis cair em tentação, mas livrai-nos do mal. Amém. Ave Maria, cheia de graça, o Senhor é convosco. Bendita sois vós entre as mulheres, bendito é o fruto do vosso ventre, Jesus. Santa Maria, Mãe de Deus, rogai por nós, pecadores, agora e na hora de nossa morte. Amém. Ave Maria, cheia de graça, o Senhor é convosco. Bendita sois vós entre as mulheres, bendito é o fruto do vosso ventre, Jesus. Santa Maria, Mãe de Deus, rogai por nós, pecadores, agora e na hora de nossa morte. Amém. Ave Maria, cheia de graça, o Senhor é convosco. Bendita sois vós entre as mulheres, bendito é o fruto do vosso ventre, Jesus. Santa Maria, Mãe de Deus, rogai por nós, pecadores, agora e na hora de nossa morte. Amém. Ave Maria, cheia de graça, o Senhor é convosco. Bendita sois vós entre as mulheres, bendito é o fruto do vosso ventre, Jesus. Santa Maria, Mãe de Deus, rogai por nós, pecadores, agora e na hora de nossa morte. Amém. Ave Maria, cheia de graça, o Senhor é convosco. Bendita sois vós entre as mulheres, bendito é o fruto do vosso ventre, Jesus. Santa Maria, Mãe de Deus, rogai por nós, pecadores, agora e na hora de nossa morte. Amém. Ave Maria, cheia de graça, o Senhor é convosco. Bendita sois vós entre as mulheres, bendito é o fruto do vosso ventre, Jesus. Santa Maria, Mãe de Deus, rogai por nós, pecadores, agora e na hora de nossa morte. Amém. Ave Maria, cheia de graça, o Senhor é convosco. Bendita sois vós entre as mulheres, bendito é o fruto do vosso ventre, Jesus. Santa Maria, Mãe de Deus, rogai por nós, pecadores, agora e na hora de nossa morte. Amém. Ave Maria, cheia de graça, o Senhor é convosco. Bendita sois vós entre as mulheres, bendito é o fruto do vosso ventre, Jesus. Santa Maria, Mãe de Deus, rogai por nós, pecadores, agora e na hora de nossa morte. Amém. Ave Maria, cheia de graça, o Senhor é convosco. Bendita sois vós entre as mulheres, bendito é o fruto do vosso ventre, Jesus. Santa Maria, Mãe de Deus, rogai por nós, pecadores, agora e na hora de nossa morte. Amém. Ave Maria, cheia de graça, o Senhor é convosco. Bendita sois vós entre as mulheres, bendito é o fruto do vosso ventre, Jesus. Santa Maria, Mãe de Deus, rogai por nós, pecadores, agora e na hora de nossa morte. Amém. Glória ao Pai, ao Filho e ao Espírito Santo, como era no princípio, agora e sempre. Amém. Ó meu Jesus, perdoai-nos, livrai-nos do fogo do inferno, levai as almas todas para o céu e socorrei principalmente aquelas que mais precisarem da vossa misericórdia. Ó Maria concebida sem pecado, rogai por nós que recorremos a vós. No terceiro mistério, contemplamos a coroação de espinhos de Jesus Cristo e aprendemos a combater o nosso orgulho e egoísmo. Pai nosso que estais no céu, santificado seja o vosso nome. Venha a nós o vosso reino, seja feita a vossa vontade, assim na terra como no céu. O pão nosso de cada dia nos dai hoje, perdoai-nos as nossas ofensas, assim como nós perdoamos a quem nos tem ofendido. E não nos deixeis cair em tentação, mas livrai-nos do mal. Amém. Ave Maria, cheia de graça, o Senhor é convosco. Bendita sois vós entre as mulheres, bendito é o fruto do vosso ventre, Jesus. Santa Maria, Mãe de Deus, rogai por nós, pecadores, agora e na hora de nossa morte. Amém. Ave Maria, cheia de graça, o Senhor é convosco. Bendita sois vós entre as mulheres, bendito é o fruto do vosso ventre, Jesus. Santa Maria,

Maria, Mãe de Deus, rogai por nós, pecadores, agora e na hora de nossa morte. Amém. Ave Maria, cheia de graça, o Senhor é convosco. Bendita sois vós entre as mulheres, bendito é o fruto do vosso ventre, Jesus. Santa Maria, Mãe de Deus, rogai por nós, pecadores, agora e na hora de nossa morte. Amém. Ave Maria, cheia de graça, o Senhor é convosco. Bendita sois vós entre as mulheres, bendito é o fruto do vosso ventre, Jesus. Santa Maria, Mãe de Deus, rogai por nós, pecadores, agora e na hora de nossa morte. Amém. Ave Maria, cheia de graça, o Senhor é convosco. Bendita sois vós entre as mulheres, bendito é o fruto do vosso ventre, Jesus. Santa Maria, Mãe de Deus, rogai por nós, pecadores, agora e na hora de nossa morte. Amém. Ave Maria, cheia de graça, o Senhor é convosco. Bendita sois vós entre as mulheres, bendito é o fruto do vosso ventre, Jesus. Santa Maria, Mãe de Deus, rogai por nós, pecadores, agora e na hora de nossa morte. Amém. Ave Maria, cheia de graça, o Senhor é convosco. Bendita sois vós entre as mulheres, bendito é o fruto do vosso ventre, Jesus. Santa Maria, Mãe de Deus, rogai por nós, pecadores, agora e na hora de nossa morte. Amém. Ave Maria, cheia de graça, o Senhor é convosco. Bendita sois vós entre as mulheres, bendito é o fruto do vosso ventre, Jesus. Santa Maria, Mãe de Deus, rogai por nós, pecadores, agora e na hora de nossa morte. Amém. Ave Maria, cheia de graça, o Senhor é convosco. Bendita sois vós entre as mulheres, bendito é o fruto do vosso ventre, Jesus. Santa Maria, Mãe de Deus, rogai por nós, pecadores, agora e na hora de nossa morte. Amém. Ave Maria, cheia de graça, o Senhor é convosco. Bendita sois vós entre as mulheres, bendito é o fruto do vosso ventre, Jesus. Santa Maria, Mãe de Deus, rogai por nós, pecadores, agora e na hora de nossa morte. Amém. Glória ao Pai, ao Filho e ao Espírito Santo, como era no princípio, agora e sempre. Amém. Ó meu Jesus, perdoai-nos, livrai-nos do fogo do inferno, levai as almas todas para o céu e socorrei principalmente aquelas que mais precisarem da vossa misericórdia. No quarto mistério, contemplamos a Jesus carregando a cruz para o Calvário e aprendemos a paciência nos contratempos e injustiças da vida. Pai nosso que estais no céu, santificado seja o vosso nome. Venha a nós o vosso reino, seja feita a vossa vontade, assim na terra como no céu. O pão nosso de cada dia nos dai hoje, perdoai-nos as nossas ofensas, assim como nós perdoamos a quem nos tem ofendido. E não nos deixeis cair em tentação, mas livrai-nos do mal. Amém. Ave Maria, cheia de graça, o Senhor é convosco. Bendita sois vós entre as mulheres, bendito é o fruto do vosso ventre, Jesus. Santa Maria, Mãe de Deus, rogai por nós, pecadores, agora e na hora de nossa morte. Amém. Ave Maria, cheia de graça, o Senhor é convosco. Bendita sois vós entre as mulheres, bendito é o fruto do vosso ventre, Jesus. Santa Maria, Mãe de Deus, rogai por nós, pecadores, agora e na hora de nossa morte. Amém. Ave Maria, cheia de graça, o Senhor é convosco. Bendita sois vós entre as mulheres, bendito é o fruto do vosso ventre, Jesus. Santa Maria, Mãe de Deus, rogai por nós, pecadores, agora e na hora de nossa morte. Amém. Ave Maria, cheia de graça, o Senhor é convosco. Bendita sois vós entre as mulheres, bendito é o fruto do vosso ventre, Jesus. Santa Maria, Mãe de Deus, rogai por nós, pecadores, agora e na hora de nossa morte. Amém. Ave Maria, cheia de graça, o Senhor é convosco. Bendita sois vós entre as mulheres, bendito é o fruto do vosso ventre, Jesus. Santa Maria, Mãe de Deus, rogai por nós, pecadores, agora e na hora de nossa morte. Amém. Ave Maria, cheia de graça, o Senhor é convosco. Bendita sois vós entre as mulheres, bendito é o fruto do vosso ventre, Jesus.
Santa Maria, Mãe de Deus, rogai por nós, pecadores, agora e na hora de nossa morte. Amém. Ave Maria, cheia de graça, o Senhor é convosco. Bendita sois vós entre as mulheres, bendito é o fruto do vosso ventre, Jesus. Santa Maria, Mãe de Deus, rogai por nós, pecadores, agora e na hora de nossa morte. Amém. Ave Maria, cheia de graça, o Senhor é convosco. Bendita sois vós entre as mulheres, bendito é o fruto do vosso ventre, Jesus. Santa Maria, Mãe de Deus, rogai por nós, pecadores, agora e na hora de nossa morte. Amém. Ave Maria, cheia de graça, o Senhor é convosco. Bendita sois vós entre as mulheres, bendito é o fruto do vosso ventre, Jesus. Santa Maria, Mãe de Deus, rogai por nós, pecadores, agora e na hora de nossa morte. Amém. Ave Maria, cheia de graça, o Senhor é convosco. Bendita sois vós entre as mulheres, bendito é o fruto do vosso ventre, Jesus. Santa Maria, Mãe de Deus, rogai por nós, pecadores, agora e na hora de nossa morte. Amém. Glória ao Pai, ao Filho e ao Espírito Santo, como era no princípio, agora e sempre. Amém. Ó meu Jesus, perdoai-nos, livrai-nos do fogo do inferno, levai as almas todas para o céu e socorrei principalmente aquelas que mais precisarem da vossa misericórdia. Ó Maria concebida sem pecado, rogai por nós que recorremos a vós. No quinto e último mistério, contemplamos a crucificação e a morte de Jesus e aprendemos a ter amor a Deus e horror ao pecado. Pai nosso que estais no céu, santificado seja o vosso nome. Venha a nós o vosso reino, seja feita a vossa vontade, assim na terra como no céu. O pão nosso de cada dia nos dai hoje, perdoai-nos as nossas ofensas, assim como nós perdoamos a quem nos tem ofendido. E não nos deixeis cair em tentação, mas livrai-nos do mal. Amém. Ave Maria, cheia de graça, o Senhor é convosco. Bendita sois vós entre as mulheres, bendito é o fruto do vosso ventre, Jesus. Santa Maria, Mãe de Deus, rogai por nós, pecadores, agora e na hora de nossa morte. Amém. Ave Maria, cheia de graça, o Senhor é convosco. Bendita sois vós entre as mulheres, bendito é o fruto do vosso ventre, Jesus. Santa Maria, Mãe de Deus, rogai por nós, pecadores, agora e na hora de nossa morte. Amém. Ave Maria, cheia de graça, o Senhor é convosco. Bendita sois vós entre as mulheres, bendito é o fruto do vosso ventre, Jesus. Santa Maria, Mãe de Deus, rogai por nós, pecadores, agora e na hora de nossa morte. Amém. Ave Maria, cheia de graça, o Senhor é convosco. Bendita sois vós entre as mulheres, bendito é o fruto do vosso ventre, Jesus. Santa Maria, Mãe de Deus, rogai por nós, pecadores, agora e na hora de nossa morte. Amém. Ave Maria, cheia de graça, o Senhor é convosco. Bendita sois vós entre as mulheres, bendito é o fruto do vosso ventre, Jesus. Santa Maria, Mãe de Deus, rogai por nós, pecadores, agora e na hora de nossa morte. Amém. Ave Maria, cheia de graça, o Senhor é convosco. Bendita sois vós entre as mulheres, bendito é o fruto do vosso ventre, Jesus. Santa Maria, Mãe de Deus, rogai por nós, pecadores, agora e na hora de nossa morte. Amém. Ave Maria, cheia de graça, o Senhor é convosco. Bendita sois vós entre as mulheres, bendito é o fruto do vosso ventre, Jesus. Santa Maria, Mãe de Deus, rogai por nós, pecadores, agora e na hora de nossa morte. Amém. Ave Maria, cheia de graça, o Senhor é convosco. Bendita sois vós entre as mulheres, bendito é o fruto do vosso ventre, Jesus. Santa Maria, Mãe de Deus, rogai por nós, pecadores, agora e na hora de nossa morte. Amém. Ave Maria, cheia de graça, o Senhor é convosco. Bendita sois vós entre as mulheres, bendito é o fruto do vosso ventre, Jesus. Santa Maria, Mãe de Deus, rogai por nós, pecadores, agora e na hora de nossa morte. Amém. Ave Maria, cheia de graça, o Senhor é convosco.
Bendita sois vós entre as mulheres, bendito é o fruto do vosso ventre, Jesus. Santa Maria, Mãe de Deus, rogai por nós, pecadores, agora e na hora de nossa morte. Amém. Glória ao Pai, ao Filho e ao Espírito Santo, como era no princípio, agora e sempre. Amém. Ó meu Jesus, perdoai-nos, livrai-nos do fogo do inferno, levai as almas todas para o céu e socorrei principalmente aquelas que mais precisarem da vossa misericórdia. Infinitas graças vos damos, soberana Rainha, pelos benefícios que todos os dias recebemos de vossas mãos liberais. Dignai-vos agora e para sempre tomar-nos debaixo do vosso poderoso amparo, e para mais vos obrigar, vos saudamos com uma salve Rainha. Salve Rainha, Mãe de Misericórdia, vida, doçura e esperança nossa salve. A vós bradamos, os degredados filhos de Eva, a vós suspiramos, gemendo e chorando neste vale de lágrimas. Eia, pois, advogada nossa, esses vossos olhos misericordiosos a nós volvei, e depois desse desterro, mostrai-nos, Jesus, bendito fruto do vosso ventre, ó clemente, ó piedosa, ó doce e sempre Virgem Maria. Rogai por nós, Santa Mãe de Deus, para que sejamos dignos das promessas de Cristo. Amém. Louvado seja nosso Senhor Jesus Cristo, para sempre seja louvado.

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1: Você sabia que a batata doce é uma grande aliada da nossa saúde? Rica em fibras, ela ajuda no funcionamento do nosso intestino, proporcionando mais saciedade, sendo aí uma ótima opção para quem está buscando controlar mais o peso. Fonte de carboidrato de baixo índice glicêmico, ela libera energia de forma gradual, evitando, portanto, os picos de açúcar no sangue. Além disso, a batata doce também é carregada de antioxidantes, como o beta-caroteno, que ajuda no fortalecimento do nosso sistema imunológico, ajudando também a proteger as nossas células contra o envelhecimento precoce. E não para por aí. A batata doce também contém vitaminas do complexo B, importantíssimas para o funcionamento do nosso cérebro e do nosso sistema nervoso. Um alimento simples, acessível e repleto de benefícios. 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
2: 18 horas e 32 minutos.
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0: Olá, meu amigo, olá, minha amiga ouvinte. Eu sou o Padre Ezequiel. Esse é o momento de despertar para o amor aqui na sua rádio. Que bom que estamos juntos sempre. Que você também fala para outras pessoas que essa mensagem, essa reflexão faz bem para você, para que também escutem. Eu queria falar hoje sobre a importância de ter uma personalidade agradável. Se você fizesse uma autoanálise de você mesmo, você é uma pessoa agradável? Você é uma pessoa simpática? As pessoas gostam de estar com você? Ou você é uma pessoa azeda, que existe em muitas situações? A pessoa agradável, qual é que é? Uma das características principais é aquela que tem interesse pelos outros, se importa pelos outros. Não é aquela que bajula. Não é aquela que fica elogiando para atrair atenção, mas é aquela que tem caráter, aquela que naturalmente você percebe, não, essa pessoa de fato é uma pessoa que está atenta àquilo que acontece e está preocupado com outras pessoas. Por isso, crie o hábito de se interessar por outras pessoas, de ajudar também, de preocupar-se com o que está acontecendo, de estar interessado em ter uma boa palavra com essa pessoa, de falar das boas qualidades, de elogiar também. Isso também na empresa é muito importante. Desenvolva a habilidade de falar com firmeza, com convicção. Desenvolva um caráter positivo. Aprenda, por exemplo, a apertar a mão, de modo a transmitir uma sensação cordial, entusiasta. Tem muitas pessoas que apertam a nossa mão assim de uma forma quase não apertam. Não, aperte a mão, sinta firmeza, passe entusiasmo. Atraia outras pessoas para você sendo atraído primeiro por elas. Lembre-se de que a sua única limitação é aquela que você estabelece na sua mente. A maior vantagem de cultivar uma personalidade agradável não é para ganhar alguma coisa dos outros, mas é para aprimorar o seu caráter, o seu jeito de ser. Seja agradável, de forma que as pessoas que estão ao teu lado, as pessoas que estão contigo, ficam felizes por estarem contigo. Essa percepção de personalidade agradável é muito importante também para você estar bem, para você ser uma pessoa de influência positiva sobre os outros. Isso vai atrair coisa boa para você. Pensemos nisso hoje, que o Deus do amor, que o Deus que é a nossa esperança e a nossa vida, e é a nossa rocha de todos os dias, é o fundamento da vida, esteja no teu coração e na tua casa e te abençoe. Em nome do Pai, do Filho e do Espírito Santo. Amém. Um abraço, muita paz. E até o próximo encontro.
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3: 18 horas e 37 minutos.
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6: Olá para você. Sejam muito bem-vindos ao Central do Esporte. Aqui o esporte é do começo ao fim. Notícias do seu time do coração, contratações e muito mais a partir de agora. Vem comigo.
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6: O Palmeiras fez uma proposta para contratar o volante Danilo, do Botafogo, oferecendo cerca de 120 milhões de reais, além da inclusão do zagueiro Kaique Naves na negociação. O meio-campista é considerado o principal alvo da diretoria alviverde nesta janela de transferências, após disputar a Copa do Mundo de 2026 pela seleção brasileira. A oferta já foi apresentada ao clube carioca, que ainda avalia os termos do negócio. A negociação é tratada como complicada, já que o Botafogo investiu alto para contratar Danilo em 2025 e não pretende facilitar sua saída. Mesmo assim, o Palmeiras mantém confiança em um acordo e aposta na inclusão de Naves para tornar a proposta mais atrativa. Caso seja concretizada, a transferência estará entre as maiores do futebol brasileiro nos últimos anos.
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6: O Santos marcou a reapresentação de Neymar para a próxima sexta-feira, dia 17 de julho, após a participação do atacante na Copa do Mundo de 2026. O camisa 10 está de férias com a família nos Estados Unidos e retornará ao CT Rei Pelé para cumprir os últimos meses de seu contrato com o clube. O planejamento da comissão técnica é reintegrá-lo ao elenco e iniciar a preparação para a sequência da temporada. Além de Neymar, o paraguaio Gustavo Caballero, que também disputou o Mundial, volta antes e tem reapresentação marcada para 14 de julho. A expectativa do Santos é contar com seus principais jogadores para tentar reagir no Campeonato Brasileiro, enquanto a diretoria segue acompanhando a situação contratual de Neymar e as conversas sobre uma possível permanência no clube após o fim do vínculo atual.
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7: O volante João Gomes, ex-Flamengo e atualmente no Wolverhampton, não será mais reforço do Atlético de Madrid. O clube espanhol desistiu da contratação, mesmo depois de já ter acertado os valores da transferência, o contrato com o jogador e os salários. A negociação foi interrompida após um desgaste entre a diretoria do Atlético e o empresário Jorge Mendes, que também participou da transferência de Bernardo Silva para o Real Madrid. O Atlético considerou a ida de Bernardo Silva para o rival uma quebra de confiança e decidiu cancelar o acordo por João Gomes. O volante brasileiro já se preparava para a mudança para a Espanha, mas agora seguirá no Wolverhampton enquanto aguarda novos desdobramentos no mercado de transferências.
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6: O técnico Franklin Carvalho confirmou pela primeira vez que recebeu uma proposta para assumir o Vasco, mas afirmou que decidiu permanecer no Botafogo por acreditar no projeto do clube. O treinador revelou que deixou claro desde o início que só conversaria após o Vasco procurar oficialmente o Botafogo e destacou que recebeu apoio da nova diretoria alvinegra para seguir no comando da equipe. Franklin explicou que criou uma forte ligação com o Botafogo desde que chegou ao clube e afirmou que não faria sentido deixar o projeto após apenas 2 meses de trabalho. Segundo o português, a decisão não teve relação com dinheiro, mas com as garantias e a confiança transmitidas pelos dirigentes, reforçando que pretende ajudar a construir uma nova fase para o clube carioca.
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7: O Internacional negocia a contratação do goleiro venezuelano José Contreras, de 31 anos, que defende o Barcelona de Guayaquil e é titular da seleção da Venezuela. O clube gaúcho tenta fechar o negócio ainda nesta janela de transferências, mas enfrenta a resistência da equipe equatoriana, que considera a proposta apresentada muito abaixo do valor desejado. Contreras tem contrato com o Barcelona apenas até o fim de 2026, o que permite ao Inter assinar um pré-contrato para tê-lo de graça em 2027. Mesmo assim, a prioridade da diretoria colorada é contar com o goleiro imediatamente para reforçar o elenco na sequência da temporada. O arqueiro ganhou destaque na atual temporada, inclusive na classificação do Barcelona sobre o Botafogo na fase preliminar da Libertadores, e vive bom momento também pela seleção venezuelana.
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7: A tcheca Karolína Muchová garantiu vaga na final de Wimbledon pela primeira vez na carreira, ao vencer a americana Coco Gauff em uma semifinal emocionante. Em uma partida de altos e baixos, Muchová levou a melhor por 6-2, 1-6 e 7-6, 12-10, salvando um match point no tie-break decisivo e encerrando o duelo após 2 horas e 35 minutos de jogo. Com a vitória, Muchová disputará sua segunda final de Grand Slam e enfrentará a patriota Linda Noskova, que derrotou Marta Kostyuk na outra semifinal. Será a primeira final feminina de Wimbledon entre duas tenistas da República Tcheca, garantindo ao país mais um título no tradicional torneio inglês.
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6: Fique ligado, voltamos já depois do intervalo.
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3: 18 horas e 43 minutos.
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8: Gabriel Bortoleto tem enfrentado dificuldades nas largadas com a Audi durante a temporada 2026 da Fórmula 1. Em 12 largadas disputadas, entre corridas principais e provas sprint, o brasileiro acumula um saldo negativo de 16 posições na primeira volta, problema que tem prejudicado suas chances de brigar por pontos. O caso mais recente aconteceu na corrida sprint do GP da Grã-Bretanha, quando Bortoleto largou em 12º e caiu para a 17ª posição ainda na primeira volta. O piloto afirmou que a equipe precisa encontrar mais constância nos procedimentos de largada, já que em algumas provas consegue ganhar posições, enquanto em outras perde várias colocações logo no início. Segundo Bortoleto, perder posições na largada transforma as corridas em um verdadeiro sofrimento, pois o obriga a gastar boa parte da prova tentando recuperar terreno. A Audi reconhece que ainda precisa evoluir nesse aspecto, para permitir que o brasileiro aproveite melhor suas posições no grid e tenha mais oportunidade de disputar pontos na temporada.
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9: A França confirmou o favoritismo e venceu o Marrocos por 2 a 0, garantindo vaga na semifinal da Copa do Mundo de 2026. Depois de um primeiro tempo equilibrado, os franceses cresceram na etapa final e resolveram a partida com a qualidade de seu ataque. Mbappé, que havia desperdiçado um pênalti antes, se recuperou e abriu o placar com um belo gol, enquanto Dembélé ampliou poucos minutos depois, assegurando a classificação. O Marrocos tentou repetir a campanha histórica que vinha fazendo no torneio, mas encontrou dificuldades para criar oportunidades diante da sólida defesa francesa. Com a vitória, a França avança às semifinais e agora aguarda o vencedor do confronto entre Espanha e Bélgica, mantendo vivo o sonho do tricampeonato mundial.
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9: O atacante Christian Pulisic, principal jogador da seleção dos Estados Unidos, sofreu uma grave lesão durante a derrota por 4 a 1 para a Bélgica, que eliminou os norte-americanos da Copa do Mundo de 2026. A Federação de Futebol dos Estados Unidos confirmou que o jogador teve uma microfratura na tíbia e uma contusão óssea na perna direita, e trabalhará em conjunto com o Milan para definir o tratamento e a recuperação. A lesão pode ter acontecido no início do segundo tempo, quando Pulisic tentou finalizar e acabou acertando a perna do belga Youri Tielemans. Mesmo permanecendo em campo por alguns minutos, ele foi substituído logo após o terceiro gol da Bélgica. Durante o Mundial, o atacante já havia enfrentado problemas físicos, incluindo uma lesão na panturrilha que o tirou de uma partida da fase de grupos, encerrando a competição de forma amarga para o principal nome da equipe americana.
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9: A Espanha chega às quartas de final da Copa do Mundo de 2026 com um dado curioso. 6 jogadores convocados ainda não entraram em campo. Os atletas que seguem sem estrear são os goleiros David Raya e Joan Garcia, os defensores Grimaldo e Eric Garcia, o volante Martín Zubimendi e o atacante Victor Muñoz. Mesmo com poucas mudanças promovidas pelo técnico Luis de la Fuente, a seleção já garantiu vaga entre as 8 melhores do torneio, após eliminar a Áustria e Portugal. A campanha espanhola tem sido marcada pela manutenção de uma base sólida, com jogadores como Lamine Yamal, Nico Williams, Dani Olmo, Fabián Ruiz e Mikel Merino recebendo a maior parte dos minutos em campo. A Espanha agora se prepara para enfrentar a Bélgica nas quartas de final, enquanto o treinador ainda pode utilizar alguns dos atletas que aguardam a primeira oportunidade nesta Copa do Mundo.
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10: E o Palmeiras já considera o atacante camaronês Miguel Sinoncelli Bilong, de 18 anos, como reforço do clube, inicialmente para o time sub-20. O UOL apurou que o Palmeiras tem um contrato assinado com o atleta e aguarda a abertura da janela de transferências no dia 20 para registrá-lo. Assim que a janela abrir, ele será inscrito no BID e será oficialmente o jogador alviverde. Quem acompanha o dia a dia de Miguel no clube afirma que ele é um jogador que destaca pela imposição física, velocidade e finalização.
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10: E com salários atrasados e proibido de registrar novos jogadores devido ao transfer ban da FIFA, o Santos não terá muitas ou impactantes contratações para o segundo semestre. Diante dos problemas financeiros, as principais apostas do Peixe para a sequência do Campeonato Brasileiro, da Copa do Brasil e da Copa Sul-Americana serão os meninos da Vila, que em novembro do ano passado conquistaram o Campeonato Paulista Sub-20. Durante a intertemporada no CT Rei Pelé, o técnico Cuca tem observado de perto vários garotos que brilharam naquela conquista estadual.
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10: E Neymar foi o jogador mais talentoso do futebol brasileiro nos últimos 20 anos, mas virou também a maior decepção do período, avaliou Juca Kfouri no posse de bola do canal UOL. Para Juca, o contraste aparece quando se olha para as conquistas e os feitos de Neymar à luz da sua capacidade. O craque, que jogou 4 Copas do Mundo como camisa 10, conquistou apenas a Copa das Confederações de 2013 com a seleção brasileira principal, além do inédito ouro olímpico em 2016 no Rio de Janeiro. Neymar é o maior artilheiro da história da seleção com 80 gols, mas 46 deles foram marcados em amistosos.
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6: Com essas, a gente encerra mais uma edição do Central do Esporte. Na próxima, tem mais.
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2: A Polícia Federal deflagrou a décima fase da Operação Compliance Zero para investigar uma suposta atuação coordenada em redes sociais com o objetivo de prejudicar a credibilidade do Banco Central. A ação foi autorizada pelo ministro André Mendonça, do Supremo Tribunal Federal, e cumpriu mandados de busca e apreensão em Brasília. Entre os alvos está o empresário Tiago Miranda, dono da agência MIT, apontado pela investigação como um dos responsáveis por organizar campanhas digitais relacionadas ao caso. Segundo a investigação, a ofensiva faria parte de uma estrutura ligada ao ex-banqueiro Daniel Vorcaro, que também é investigado em outras fases da Operação Compliance Zero. A PF apura suspeitas de desinformação, intimidação de jornalistas, monitoramento ilegal de pessoas ligadas a autoridades públicas e tentativas de interferir em investigações criminais. Até o momento, os investigados poderão apresentar suas defesas no decorrer do processo, enquanto as apurações seguem em andamento.

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4: Olá, tudo bem? Chegando para você o nosso Esporte Agora, com a minha apresentação, locutora Patrícia. E o Palmeiras já considera o atacante camaronês Miguel Sinoncelli Bilong, de 18 anos, como reforço do clube, inicialmente para o time sub-20. O UOL apurou que o Palmeiras tem um contrato assinado com o atleta e aguarda a abertura da janela de transferências no dia 20 para registrá-lo. Assim que a janela abrir, ele será inscrito no BID e será oficialmente o jogador ao vivo. Verde. Quem acompanha o dia a dia de Miguel no clube afirma que ele é um jogador que destaca pela imposição física, velocidade e finalização.
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6: 19 horas e 3 minutos.
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0: 19h15.
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2: Fala, gente! Tudo bem? Nós estamos chegando aqui na nossa rádio preferida. Maravilha de programação, né, Chuchu? Tudo bem? Como é que você tá? Tudo certo? Tudo beleza? Que bom, espero que sim. Hoje, sexta-feira, final de semana, sextou. Hoje, dia 10 de julho de 2026. Eu sou o Cauê. E agora tem aqui notícias do mundo dos famosos, né, gente? Ai, meu Deus do céu. Danadinho, hein, você? Ai, ai. Vamos começar falando aqui sobre o Romário, gente, o senador lá, o ex-jogador, nós falamos dele já recentemente, é que a Justiça do Rio de Janeiro determinou agora o bloqueio dos cachês que o ex-jogador de futebol teria a receber da empresa Cazé TV por sua participação como comentarista durante a Copa do Mundo deste ano. A decisão foi proferida pela 4ª Vara Cível da Barra da Tijuca e tem como objetivo assegurar o pagamento de uma dívida estimada, na verdade, né, em R$32.400.000. Olha isso, o débito está relacionado a um processo envolvendo o antigo Café 11 Bar, empreendimento do qual Romário foi sócio lá no Rio de Janeiro. A ação foi movida pela empresa Concretize Projetos e Obras Limitada, responsável pela administração do estacionamento do estabelecimento e pela instalação de elevadores de veículos. Segundo a empresa, houve inadimplência após a rescisão do contrato quando o bar encerrou as suas atividades em 2011. O Romário teria assinado um termo de confissão de dívida no valor de R$1,5 milhão, mas a quantia não teria sido quitada. Com juros e multas, a correções aí monetárias, o valor alcançou R$32.400.000. A decisão, a justiça então determinou que a Cazé TV apresente os contratos firmados com o Romário durante a Copa, além

0: de notas fiscais, recibos e comprovantes de pagamento. O objetivo é identificar os valores devidos ao ex-atleta, né? Seja por contratação direta ou por meio de empresas intermediárias. Qualquer quantia ainda pendente de pagamento deverá ser retida para garantir o cumprimento da sentença. O processo tramita sob segredo de justiça e já teve outras medidas de constrição patrimonial, né? Incluindo penhora de bens atribuídos ao senador. Que coisa, hein? Ai, paz do céu, 1,5 milhão virou 32 milhões, e agora? Que coisa. E o nosso Fofocando volta já já. Eu vou falar daqui a pouquinho pra você sobre a novela Coração Acelerado, né? Teve aí gravação do último capítulo e, segundo informações, teve treta nos bastidores. Clima de tensão com o elenco da novela. Ai, ai, ai. Daqui a pouquinho eu conto, então continue aqui na melhor programação do Brasil e até daqui a pouco.
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0: Explosões foram registradas em duas cidades do sul do Irã, Konark e Bushehr, segundo informações divulgadas por agências de notícias estatais e semioficiais do país. Em Bushehr, autoridades locais afirmaram que uma instalação militar foi atingida por supostos projéteis inimigos israelenses e americanos, enquanto o sistema de defesa aérea iraniano teria reagido logo em seguida. Apesar das acusações feitas por autoridades iranianas, um representante do governo dos Estados Unidos informou que as Forças Armadas americanas não estavam realizando ataques no momento. Já autoridades de Israel disseram não ter conhecimento de qualquer ação militar israelense relacionada às explosões. Até agora, não há informações oficiais sobre vítimas, danos materiais ou a causa exata das explosões em Konark.
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2: 19 horas e 32 minutos.
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4: Fala, meus amores, minhas amoras, tudo bem, Chuchu? Bora lá? Vamos que vamos, sexta-feira, sua linda! Hoje é dia 10, né, de julho de 2026, trazendo aqui o Fofocando, notícia do mundo dos famosos, né, danadinha, danadinha? Pra gente já embalar o final de semana, nós vamos falar sobre a gravação do último capítulo da novela Coração Acelerado, que aconteceu nesta semana, foi marcada inclusive por um clima de tensão nos bastidores. Segundo informações divulgadas lá pelo Léo Dias, o elenco e a equipe técnica precisaram interromper os trabalhos enquanto aguardavam a chegada da atriz Isadora Cruz, a intérprete da protagonista Agrado Garcia. De acordo com relatos de pessoas ligadas à produção, o atraso, gente, teria causado incômodo entre os profissionais que já estavam posicionados para a gravação, né? Entre eles estava a cantora Ana Castela, que participava da novela e também aguardava o início das cenas. Ainda segundo as fontes, o momento mais delicado ocorreu quando o ator Felipe Bragança, que interpreta o protagonista João Raul, subiu ao palco onde seria gravada a sequência e comentou ao microfone que todos estavam esperando apenas uma única pessoa. Ele também teria destacado que a Ana Castela, já estava pronta para gravar, né? Nos bastidores, o episódio teria reforçado um desgaste aí que, segundo relatos, vinha se acumulando ao longo da produção. Pessoas ligadas à novela afirmam que houve aí reclamações relacionadas a atrasos e ajustes de visual da personagem pouco antes das cenas e alterações em roteiros. O clima de insatisfação também teria sido percebido na festa de encerramento da novela, realizada após as gravações. Segundo os relatos, imagens de Isadora Cruz, exibidas em um telão, não receberam aplausos, ao contrário das fotos de outros integrantes do elenco. Eita! Bom, até então, Isadora, nem a TV Globo não, se manifestaram sobre o ocorrido. Que babada, hein, gente? Rapaz do céu, que é isso? E o nosso Fofocando, gente, volta daqui a pouquinho, já já com a última de hoje, que vai falar de mais uma treta, uma bomba, a bomba do dia. Será Virgínia Fonseca na mira da justiça de novo? Daqui a pouco eu conto. Continue aqui, te falo certinho o que tá acontecendo. Calma, respira, é daqui a pouco. Continue com a gente.
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0: 19h47.
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2: Fala, meus amores, minhas amoras, tudo bem, Chuchu? Como é que você tá? Tudo jóia? Tudo beleza? Bora lá, sextou! Estamos aqui mais um final de semana, né? Hoje, dia 10 de julho. E vamos lá trazer a última de hoje do Fofocando, que é um babado envolvendo a Virgínia Fonseca. Gente, o Ministério Público do Distrito Federal e Territórios ajuizou uma ação civil pública contra a plataforma de apostas Blaze e a influenciadora Virgínia Fonseca. Olha isso. O órgão está pedindo uma indenização de 120 milhões de reais por danos morais coletivos e a suspensão de campanhas publicitárias consideradas irregulares. Segundo o MPDFT, o MP do Distrito Federal, a ação questiona práticas de divulgação de apostas esportivas durante a Copa do Mundo deste ano. O Ministério Público afirma que as campanhas teriam utilizado estratégias capazes de induzir consumidores ao jogo por meio de promessas de ganhos fáceis e publicidade considerada enganosa. Em relação à Virgínia, o órgão aponta que a influenciadora teria publicado conteúdos incentivando apostas na Blaze sem deixar suficientemente claro o caráter publicitário das publicações. A ação também menciona informações de investigações sobre possível remuneração vinculada às perdas de apostadores, ponto que ainda será analisado pela justiça, né? A investigação teve início após denúncias de consumidores que relataram retenção de valores, o bloqueio de contas e dificuldades para sacar os recursos na plataforma. O Ministério Público também citou um relatório técnico que reúne milhares de reclamações aí contra a Blaze. Em nota, a empresa responsável pela operação da Blaze no Brasil informou que ainda não foi formalmente intimada, né, sobre o processo e afirmou que suas operações seguem as normas legais e as diretrizes de jogo responsável. A defesa da Virgínia declarou que tomou conhecimento da ação pela imprensa e que responderá às alegações nos autos. A assessoria da influenciadora negou qualquer atuação predatória ou intenção de causar prejuízo aos consumidores. A ação, gente, ainda será analisada pela justiça, que decidirá sobre os pedidos de tutela de urgência e sobre o andamento do processo. Que isso, hein? Mais um babado. Esse negócio de jogo, de bet, onde vai parar isso, hein? Menino do céu, onde isso vai parar, hein? Bom, fica a pergunta pra vocês. E o nosso Fofocando vai ficando por aqui. E ó, eu volto, tá? Na segunda-feira, encontro marcado, mesmo horário, com mais notícias do mundo dos famosos pra vocês. Forte abraço, beijo, se cuida e até lá. Tchau!
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2: Um homem foi preso em Francisco Beltrão, no Paraná, após ser identificado como o pai que apareceu em imagens de câmeras de segurança chutando o rosto da própria filha, de apenas 3 anos. Em depoimento à Polícia Civil, ele confessou a agressão e disse que agiu por causa do choro da criança, embora tenha afirmado não se lembrar de todos os detalhes do episódio. A menina passou por exame de lesão corporal e o laudo pericial ainda é aguardado. A Polícia Civil também solicitou medidas protetivas para a criança, o irmão e a mãe, enquanto o Conselho Tutelar acompanha o caso. As investigações continuam para apurar todas as circunstâncias da agressão e definir as responsabilidades do suspeito.

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2: E com salários atrasados e proibido de registrar novos jogadores devido ao transfer ban da FIFA, o Santos não terá muitas ou impactantes contratações para o segundo semestre. Diante dos problemas financeiros, as principais apostas do Peixe para a sequência do Campeonato Brasileiro, da Copa do Brasil e da Copa Sul-Americana serão os meninos da Vila que, em novembro do ano passado, conquistaram o Campeonato Paulista Sub-20. Durante a intertemporada no CT Rei Pelé, o técnico Cuca tem observado de perto vários garotos que brilharam naquela conquista estadual.
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3: 20 horas.
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4: 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E aí, mais um Pop Mix chegando por aqui. Muito prazer, Johnny Silva. Hoje, sexta-feira, finalzão de semana. Que maravilha, né? Hoje, 10 de julho de 2026. O que você está aprontando por aí? Tá trabalhando hoje? Tá de folga, é mesmo? Conta pra gente, tá bom? Segue a gente aí nas redes sociais, no nosso Insta e também no nosso Face. Se não tem o nosso aplicativo baixado aí, baixa o nosso aplicativo pra você levar aí a nossa programação aonde quer que você for. Começando mais um Pop Mix na melhor rádio do Brasil. Aumenta aí!

Que beleza, que legal! E aí, já participou com a gente? Ainda não? Já tá seguindo a gente aí no Insta e no Face? Ainda não? Faça isso, tá bom? A gente vai ficar muito feliz com a sua participação aqui. Tá chegando Arnaldo Antunes, Carlinhos Brau e Marisa Monte aqui no nosso...

0: Seja muito bem-vindo. Você está curtindo aqui o Pop Mix, o melhor do pop nacional e internacional, com a pitadinha do clássico também. Você ouvindo aí, o Thomas Red passou por aqui, Marina Sena. Já já tem muito mais pra você. É só o prazo de tomar um pouquinho de água e já está de volta.
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4: O fenômeno El Niño deve ganhar força ao longo dos próximos meses e permanecer ativo até o fim deste ano, segundo previsão do Centro de Previsão Climática dos Estados Unidos. O órgão estima 97% de probabilidade de que o fenômeno continue até o início da primavera de 2027 no Hemisfério Norte, e aponta 81% de chance de que ele alcance intensidade muito forte entre outubro e dezembro, podendo figurar entre os mais intensos já registrados desde 1950. A intensificação do El Niño pode provocar mudanças significativas no clima em diversas regiões do planeta, aumentando a ocorrência de eventos extremos, como ondas de calor, secas e chuvas intensas. No Brasil, especialistas alertam que o fenômeno pode afetar a agricultura e influenciar o regime de chuvas e temperaturas, exigindo atenção do setor produtivo e das autoridades nos próximos meses.
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0: Gabriel Bortoleto tem enfrentado dificuldades nas largadas com a Audi durante a temporada 2026 da Fórmula 1. Em 12 largadas disputadas, entre corridas principais e provas sprint, o brasileiro acumula um saldo negativo de 16 posições na primeira volta, problema que tem prejudicado suas chances de brigar por pontos. O caso mais recente aconteceu na corrida sprint do GP da Grã-Bretanha, quando Bortoleto largou em 12º e caiu para a 17ª posição ainda na primeira volta. O piloto afirmou que a equipe precisa encontrar mais constância nos procedimentos de largada, já que em algumas provas consegue ganhar posições, enquanto em outras perde várias colocações logo no início. Segundo Bortoleto, perder posições na largada transforma as corridas em um verdadeiro sofrimento, pois o obriga a gastar boa parte da prova tentando recuperar terreno. A Audi reconhece que ainda precisa evoluir nesse aspecto, para permitir que o brasileiro aproveite melhor suas posições no grid e tenha mais oportunidades de disputar pontos na temporada.
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2: 20 horas e 30 minutos.
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5: Opa, seja muito bem-vindo. Chegando por aqui o Miley Smith. Aumenta o som aí, é o nosso Pop Mix.

os maiores artistas, os hits tocados em todo mundo, você ouve aqui no nosso Pop Mix. Seja muito bem-vindo, você curtindo aí o Coldplay. Ah, e por aqui continua, é o nosso Pop Mix. Enquanto isso, você pode participar com a gente. Vamos curtir muito bem a nossa sexta-feira, o nosso finalzão de semana. Afinal de contas, você é muito especial aqui pra nossa rádio, tá? Continua, é o Pop Mix.

Um dos maiores hits passando por aqui no nosso Pop Mix, abrilhantando aqui. O Jason Derulo passou por aqui também, o Kim Petras. Ah, e olha só, estamos finalizando por aqui nesta sexta-feira mais um Pop Mix. Mas voltaremos aí na edição especial de finalzão de semana, tá bom? Muito obrigado aí, você que ficou coladinho com a gente, juntinho nesta sexta-feira, nesse finalzão de semana. Não saia daí porque tá chegando uma atração maravilhosa pra você. Um ótimo final de semana e até lá, se Deus quiser. Tchau, tchau!

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1: 20 horas e 58 minutos.
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3: Olá, boa noite.
4: Boa noite para você que nos acompanha em todo o país.
3: Sexta-feira, 10 de julho de 2026.
4: Vamos ao destaque do dia na Voz do Brasil.
3: Meio ambiente.
4: Desmatamento na Amazônia cai em junho 30% em relação ao mesmo período do ano passado.
3: No Cerrado, houve queda de 5,3%, segundo dados do INPE, o Instituto Nacional de Pesquisas Espaciais. Luana Karen.
5: Os dados são do Sistema de Detecção de Desmatamento em Tempo Real, DETER, que emite avisos diários de desmatamento a partir de imagens de satélite.
4: Pesquisa Nacional vai avaliar a saúde dos brasileiros.
3: Entrevistadores do IBGE vão visitar 140 mil famílias. Graziele Bezerra.
6: Os entrevistadores do IBGE estarão identificados com crachá do Instituto, uniforme institucional e dispositivo eletrônico de coleta.
4: E hoje vamos falar sobre a Lei de Acesso à Informação.
3: Na plataforma Informa BR é possível fazer qualquer pedido de dados e políticas públicas federais.
4: Quem explicou pra gente como funciona a ferramenta foi o secretário da Controladoria Geral da União, Marcelo Vidal.
7: A partir de agora, todo e qualquer pedido de acesso à informação, ele deve ser feito pela plataforma Informa BR, que disponibiliza ao cidadão uma ferramenta onde ele pode fazer uma busca das informações que ele tem interesse.
3: Na apresentação da Voz do Brasil hoje, eu, Mariana Jungmann e Luciano Seixas.
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3: Dados do Sistema de Detecção do Desmatamento em Tempo Real, o DETER, mostram uma redução na área degradada na Amazônia e no Cerrado.
4: A divulgação é uma rotina mensal de transparência do monitoramento por satélite da vegetação nativa.
5: Os avisos de desmatamento na Amazônia e no Cerrado recuaram em junho de 2026, comparado ao mesmo mês de 2025. Na Amazônia, os alertas de desmatamento somaram pouco mais de 297 quilômetros quadrados em junho de 2026, uma queda de 35% comparado ao mesmo período do ano passado. No acumulado de agosto de 2025 a junho de 2026, os avisos na Amazônia somaram 2.485 quilômetros quadrados, contra quase 4 mil quilômetros quadrados registrados no intervalo anterior, uma redução de 37,2%. Os dados são do Sistema de Detecção de Desmatamento em Tempo Real, DETER, que emite avisos diários de desmatamento a partir de imagens de satélite. O coordenador do Programa de Monitoramento Biomas BR, do Instituto Nacional de Pesquisas Espaciais, INPE, Cláudio Almeida, fala mais sobre esse sistema de alertas.
8: O DETER, ele tem essa coisa de que ele é feito de maneira muito mais rápida. O objetivo primário dele não é dar aquela área com precisão. É dizer para o órgão de fiscalização, olha, está ocorrendo um desmatamento aqui. Né? Então é importante que você... São milhares de alertas que são enviados por ano.
5: No Cerrado, os avisos de desmatamento caíram 5,3% em junho deste ano, comparado com junho de 2025. No entanto, de acordo com o Instituto Nacional de Pesquisas Espaciais, houve significativa cobertura de nuvens durante o mês, o que pode ter dificultado o mapeamento em determinadas regiões. Já no acumulado de agosto de 2025 a junho de 2026, os avisos de desmatamento no Cerrado somaram 4.689 quilômetros quadrados, uma queda de quase 8% comparado ao mesmo período anterior. Reportagem Luana Karen.
3: Minerais críticos são caracterizados pelo risco de escassez combinado com uma alta relevância econômica.